0: O remédio. Um outro erro muito comum é a confusão entre os medicamentos.
1: Segundo a Organização Mundial de Saúde, os erros de medicação causam um impacto global estimado em 42 bilhões de dólares por ano e afetam milhões de pacientes. Cerca de 5% deles sofrem danos evitáveis relacionados a medicamentos, sendo que metade desses casos poderia ser prevenida. Idosos, gestantes e crianças estão entre os mais vulneráveis a esse tipo de ocorrência. O diretor da Agência Nacional de Vigilância Sanitária, Anvisa, Tiago Campos, diz que a campanha quer fortalecer a cultura de notificação dos erros, com foco na melhoria dos processos.
2: Isso significa incentivar a identificação e a notificação dos erros, sem foco na punição das pessoas envolvidas, mas sim no aprendizado e na melhoria contínua dos processos.
1: No Brasil, entre dezembro de 2018 e agosto de 2026, a Anvisa recebeu quase 58 mil notificações de erros de medicação, correspondendo a 16,2% de todas as notificações registradas no período. As categorias mais notificadas foram erro de prescrição, omissão de dose, posologia inadequada e erros de administração. Reportagem Luana Karen.
3: O Brasil reforçou a vacinação e a vigilância contra o sarampo diante do aumento de casos nos Estados Unidos e em outros países das Américas.
4: Até 5 de outubro, o país registrou 52 casos da doença. A vacina é gratuita e está disponível nas unidades de saúde pelo Sistema Único de Saúde.
5: Com o avanço do sarampo nos Estados Unidos e em outros países das Américas, o Brasil reforçou a vacinação e a vigilância contra a doença. Nos Estados Unidos, mais de 90% dos casos são de pessoas não vacinadas ou sem informação sobre a vacinação. No Brasil, foram registrados 52 casos importados até 5 de outubro, 41 em São Paulo, 10 no Amazonas e 1 no Rio de Janeiro. Segundo o Ministério da Saúde, as ações incluem busca ativa, investigação de casos, acompanhamento de contatos e bloqueio vacinal. O país continua sem circulação endêmica do vírus. A vacina contra o sarampo está disponível gratuitamente no Sistema Único de Saúde, o SUS. Quem estiver com doses em atraso deve procurar uma unidade de saúde para atualizar a caderneta conforme as recomendações do Programa Nacional de Imunizações. Saiba mais em gov.br/saúde. Thaís de Araújo para a Voz do Brasil.
3: E para manter em dia todas as informações sobre vacinação, doses recebidas e certificados, o cidadão pode contar com a ferramenta Meu SUS Digital.
4: De forma simples, é possível baixar a Carteira Nacional de Vacinação e verificar os imunizantes já administrados.
6: A plataforma do Ministério da Saúde permite verificar registros de vacinas recebidas, acessar a carteira digital de vacinação e emitir documentos e certificados utilizando a conta gov.br. Na área de vacinação, o cidadão pode consultar os imunizantes registrados em seu nome nos sistemas de saúde integrados à Rede Nacional de Dados em Saúde. E é possível verificar, por exemplo, as vacinas recebidas, as doses aplicadas e os respectivos registros de vacinação. A plataforma disponibiliza ainda a Carteira Nacional de Vacinação Digital, onde constam todas as informações recebidas dos sistemas integrados, além do Certificado Nacional de Vacinação contra a Covid-19 e o Certificado Internacional de Vacinação contra a Febre Amarela. Para isso, basta abrir o aplicativo Meu SUS Digital ou acessar o endereço meususdigital.saude.gov.br. Para quem ainda não baixou o aplicativo, ele está disponível de graça para Android e iOS, além da versão da web. Cleide Lopes, para a Voz do Brasil.
3: E quase metade dos municípios brasileiros está em situação de alerta ou risco para a presença do mosquito Aedes aegypti, transmissor da dengue, chikungunya e zika.
4: De acordo com o Ministério da Saúde, 49,2% dos 3.732 municípios avaliados apresentaram esses índices.
3: A maior parte dos criadouros está em vasos e pratos de plantas, garrafas e outros recipientes que acumulam água.
4: Com a proximidade do verão e as condições associadas ao El Niño, A orientação é fazer vistorias regulares para eliminar locais que possam acumular água.
3: Ondas de calor, menstruação irregular, alterações de humor.
4: Sintomas que podem indicar a proximidade da menopausa, que marca o fim da vida reprodutiva da mulher.
3: E o SUS oferece acompanhamento e tratamento especializado para esse período.
7: Há 3 anos, a psicóloga Alessandra Reis começou a perceber mudanças no corpo. Primeiro vieram o esquecimento, a insônia, mas quando ela começou a sentir os fogachos, as famosas ondas de calor, desconfiou que a menopausa estava chegando.
8: O calor, eu suava, vinha de repente, eu ficava cheia de gotículas de suor, assim.
7: O climatério, que começa por volta dos 40 anos da mulher, é a transição fisiológica da vida reprodutiva para não reprodutiva e é marcado pela redução gradual de hormônios como o estrogênio. Já a menopausa se consolida quando a mulher passa 12 meses consecutivos sem menstruar. Acontece em média aos 52 anos. E o acompanhamento dessas mulheres pode ser feito pelo SUS, o Sistema Único de Saúde. Ao perceber os sintomas, a mulher pode procurar atendimento nas unidades básicas de saúde e, se necessário, é encaminhada ao atendimento especializado. A médica ginecologista e obstetra do Hospital Universitário de Brasília, Bruna Heine, lembra que o tratamento da menopausa deve ser individualizado.
9: A terapia hormonal é o nosso tratamento de primeira linha para os sintomas climatéricos. Ele reduz até em 90% os sintomas, só que existem contraindicações. Então, por isso a importância dessa paciente passar por uma consulta, fazer uma avaliação, né, rastreios. Então, essa paciente, antes de iniciar uma terapia hormonal, normalmente a gente faz um rastreio para câncer de mama, a gente faz rastreio de doenças metabólicas, vê se a pressão, né, está bem controlada, se não tem um diabetes descompensado.
7: Além de tratamento hormonal, o SUS também dispõe de medicamentos como estriol em creme para tratar o ressecamento vaginal, um dos sintomas da menopausa. Nas consultas, também são dadas orientações sobre alimentação, atividade física, sono e saúde mental, além da avaliação de condições crônicas. O Ministério da Saúde recomenda que a mulher tenha acompanhamento constante na atenção primária durante toda a transição. Reportagem Gabriela Noronha.
4: Na era das redes sociais, a preocupação com a segurança das mulheres também está no ambiente virtual.
3: Exposição de conteúdo íntimo sem autorização, perseguição online, ataques por meio das plataformas digitais estão entre os crimes mais cometidos na internet.
4: E o serviço Ligue 180 está se aprimorando para dar orientação mais precisa para as mulheres que sofrem esse tipo de violência.
3: Nós conversamos com a coordenadora do Ligue 180, Ellen Santos, sobre esse trabalho e o que as vítimas podem fazer quando sofrem uma agressão virtual. Acompanhe. Coordenadora Ellen Costa, bem-vinda à Voz do Brasil, um prazer ter a senhora conosco. Bom, fala pra gente um pouco mais sobre esse acordo, né, que foi firmado entre o Ministério das Mulheres e a Secretaria de Comunicação Social da Presidência da República. O que que vai ser desenvolvido a partir dele? Quais são os objetivos?
10: Então, esse acordo, ele parte de uma realidade muito concreta que a gente vive, que é justamente essa violência contra a mulher que também acontece no ambiente digital e nós precisamos estar preparados para enfrentá-la, né? Então, essa parceria do Ministério das Mulheres com a SECOM, da presidência, ela tem 2 eixos que são muito importantes, né? Um deles é justamente a educação midiática. A gente precisa ampliar o conhecimento das mulheres sobre os seus direitos na internet. E o outro eixo é justamente a qualificação do Ligue 180, né, que a gente sempre vem trabalhando para preparar a central, e nesse nicho agora a central vai estar cada vez mais preparada para orientar as mulheres que estejam sofrendo algum tipo de violência no mundo digital. Então a gente está falando de situações de ameaça pela internet, perseguição pelas redes sociais, né, exposição de imagens íntimas sem consentimento e tantas outros tipos de violência.
3: Foi encaminhado um ofício, né, às plataformas digitais solicitando informações justamente sobre os mecanismos que são adotados por elas para o recebimento das denúncias de violência, como a senhora citou aí alguns exemplos, violência digital, né? Que informações vocês querem e a partir delas o que pode ser feito?
10: Então, a gente quer conhecer de maneira muito objetiva, né, como é que funciona o caminho da denúncia dentro de cada plataforma, né? Então, a gente precisa saber como é que essa mulher deve denunciar, quais são as informações que ela precisa apresentar, os prazos, né, de análise que existem dentro da plataforma e se ela recebe algum tipo de confirmação de que a denúncia foi recebida e se ela consegue também acompanhar o pedido, né, dessa denúncia, quais são os mecanismos que existem ali também para impedir que um conteúdo removido, que ele volte a circular, né? E a gente também quer saber como é que essas plataformas estão tratando esses conteúdos, né, que são produzidos ou manipulados por inteligência artificial e buscar estabelecer, quem sabe ali, um ponto focal também dentro dessas empresas aqui no Brasil.
3: Agora, nos casos em que uma mulher é vítima de violência digital, coordenadora, que tipos de provas ela deve reunir para denunciar posteriormente e quem ela deve procurar para fazer essa denúncia, né? A senhora acabou de mencionar aí, tem essa questão de denunciar nas plataformas, mas ela só deve denunciar na plataforma e aguardar, ela deve reunir provas, como que ela deve proceder quando ela perceber, por exemplo, que ela está sendo vítima de uma exposição de fotos íntimas ou de ameaças na internet?
10: Então, a orientação que, inclusive, as nossas atendentes já estão fazendo, né, é que sempre que for possível e seguro também, ela preserve a prova antes de apagar a mensagem ou antes de bloquear um perfil ou de denunciar aquele conteúdo na plataforma. Então, é importante que, se possível, ela consiga fazer prints completos, né, que ela mostre o perfil, a data, o horário, guardar esses links, o nome dos usuários, número de telefone, mensagem, áudio, né, vídeo que tem também, os e-mails, enfim. Se ela for fazer a denúncia na própria plataforma, guardar também o protocolo de confirmação dessa denúncia. Depois, a gente orienta para que ela procure ajuda. Então, ela pode utilizar os mecanismos de denúncia da própria plataforma ou ela pode procurar os órgãos competentes quando houver crime ali ou necessidade de um atendimento imediato, né? A gente orienta e quando a gente registra a denúncia, a gente encaminha para os órgãos de segurança pública, dependendo ali de quem for a competência da apuração. Então, eu quero dizer que ela pode procurar realizar essa denúncia também no Ligue 180. Né? A gente acolhe essa mulher, a gente presta as informações sobre os direitos, registra a denúncia, então essas provas que ela conseguiu juntar, ela também pode encaminhar para o 180 via os seus canais de acesso e a gente orienta também sobre os serviços da rede de atendimento, quais são os órgãos que ela pode procurar no seu território. E aí é importante a gente sempre fazer uma distinção, tá? Se houver uma situação de risco imediato, uma ameaça concreta à integridade física da mulher naquele momento, a gente sempre orienta para ligar para o 190 da Polícia Militar, que tem a competência de ser acionada nesses casos, né? Vai chegar ali numa situação de urgência e emergência.
3: Bom, para a gente concluir, então, a senhora pode dizer para a gente quais são os canais do Ligue 180, né? Obviamente, a gente tem a ligação para o número 180, mas o Ligue 180 hoje é uma plataforma maior e tem outros canais, né?
10: Sim, a central hoje é uma central que ela é multicanal, né? Então, sim, a gente liga gratuitamente para o 180, que é o tridista, é muito bem disseminado, mas a gente também tem o atendimento via WhatsApp, através do número 61961100180. Nós temos o atendimento por e-mail, videochamada Libras, o webchat, todos esses também no site do Ministério das Mulheres. Todos esses canais funcionam 24 horas por dia, todos os dias da semana, tá? Aí eu gostaria só de reforçar para as mulheres que estão nos acompanhando ou terceiras que sabem de situações, né? Não precisa esperar uma situação se agravar para procurar o Ligue 180. Então, se ela estiver vivendo uma situação de violência, inclusive no ambiente digital, ou simplesmente se ela tiver uma dúvida sobre os seus direitos, sobre onde buscar ajuda, procura a central, procura o Ligue 180. A gente existe justamente para acolher, para orientar, ajudar essa mulher a encontrar os caminhos de proteção.
3: Muito bem, no ambiente digital e fora dele também, né? Eu conversei com Ellen dos Santos Costa, coordenadora geral da Central de Atendimento à Mulher, o Ligue 180. Muito obrigada, Ellen, pela sua entrevista à Voz do Brasil.
10: Eu que agradeço, um bom trabalho a todos.
4: A Procuradoria-Geral da Fazenda Nacional publicou o edital que oferece condições para regularização de débitos.
3: A depender do caso, o contribuinte pode conseguir até 100% de desconto. Para transações de pequeno valor, a redução pode chegar a 50% do total da dívida.
4: Os interessados têm até o dia 9 de outubro para aderir através do endereço regularize.pgfn.gov.br.
3: E as empresas que pensam em renegociar dívidas com a União contam com uma novidade.
4: O sistema Regularize agora permite acesso às funcionalidades usando a conta gov.br.
11: O novo acesso ao sistema Regularize está disponível para quem é responsável por uma pessoa jurídica e tem conta gov.br, nível prata ou ouro. A novidade torna mais direto o acesso aos serviços do Regularize e dispensa a necessidade de outros procedimentos para entrar no ambiente da pessoa jurídica, como detalha Raquel Ribeiro de Carvalho, coordenadora nacional de atendimento da Procuradoria-Geral da Fazenda Nacional.
12: Você poderá, por exemplo, consultar débitos inscritos em dívida ativa da União e do FGTS em nome da empresa, emitir guia de pagamento, fazer negociação do débito da empresa, mas atenção, para conseguir esse acesso, você precisa constar como responsável legal pelo CNPJ no cadastro da Receita Federal do Brasil.
11: Para acessar, é só seguir estes passos. Após fazer o login no portal Regularize com a conta gov.br, prata ou ouro, clique no seu nome e depois em alterar perfil de acesso. Informe o CNPJ da empresa pela qual você é responsável e clique em alterar perfil. O endereço do portal é o gov.br/regularize. Reportagem Luciana Colares de Holanda.
3: O Programa Nacional de Acesso ao Ensino Técnico e Emprego, o Pronatec, está com 1 milhão e 500 mil vagas abertas para cursos gratuitos de qualificação profissional voltados à área ambiental.
4: As oportunidades estão distribuídas em 11 estados e incluem formações em áreas como energias renováveis, biocombustíveis e preservação do meio ambiente.
13: Ao todo, serão oferecidas 1,5 milhão de vagas para cursos de qualificação profissional em áreas relacionadas à preservação, conservação, recuperação ou melhoria do meio ambiente. O diretor de Articulação e Fortalecimento da Educação Profissional e Tecnológica do Ministério da Educação, Sérgio Pedini, conta onde os profissionais que concluírem esses cursos poderão atuar.
14: A sociedade mudou, né? Todas as atividades acabam derivando para um interesse na área ambiental. O que é muito bom, né, frente ao que a gente encontra de desafios aí de mudanças climáticas, né? Então, hoje uma capacitação dessa qualifica a pessoa para atender qualquer setor.
13: As vagas são oferecidas por meio do Pronatec, o Programa Nacional de Acesso ao Ensino Técnico e Emprego. O programa tem como objetivo expandir o acesso à educação profissional e tecnológica e contribuir para a inserção de jovens e adultos no mercado de trabalho. Os 11 cursos gratuitos são ofertados nos estados do Maranhão, Minas Gerais, Mato Grosso do Sul, Pará, Pernambuco, Piauí, Rio de Janeiro, Rio Grande do Norte, Roraima e Rio Grande do Sul. Jonas Benício Costa é pedreiro e decidiu investir em uma nova formação. Agora, ele é aluno do curso de instalador de sistemas fotovoltaicos, oferecido pelo Instituto Federal do Maranhão, e conta como tem sido a experiência.
15: A gente cresce um pouco mais no mercado de trabalho, enriquece o currículo, e são vários benefícios que um curso desse tem a oferecer para a gente, né? Porque o conhecimento é uma coisa que ninguém te rouba.
13: Sérgio Pedini, do Ministério da Educação, destaca a importância de investir na educação profissional.
14: Cursos de qualificação profissional acabam abrindo oportunidades muito semelhantes a quem tem um título de graduação, que inclusive muitos estão passando dificuldade. Então a gente tem que entender a educação profissional tecnológica como um espaço de oportunidades para esse mundo que mudou.
13: As vagas e os cursos disponíveis podem ser consultados no painel de oportunidades do Pronatec, na internet. Para participar, é necessário atender aos pré-requisitos indicados para cada curso. As informações sobre inscrição estão disponíveis nos editais e nos canais das instituições que oferecem os cursos. Reportagem Márcia Fernandes.
3: Participantes do Exame Nacional do Ensino Médio, que são concluintes da rede pública de ensino, deverão selecionar obrigatoriamente o idioma de preferência para a prova de língua estrangeira até o dia 18 de outubro.
4: Os estudantes devem escolher entre inglês ou espanhol. Quem perder esse prazo fará obrigatoriamente a prova de inglês, sem chance de mudança.
3: E aqueles que tiveram a inscrição automática deverão preencher o questionário socioeconômico.

0: agora com o Minuto do TCU. Em seguida, as notícias do Poder Judiciário e do Congresso Nacional. Boa noite.
1: Boa noite, até amanhã.
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6: STF exclui o crédito presumido de ICMS da base do PIS e da COFINS.
7: Resolução do CNJ prevê fim de processos judiciais em dívidas de até 10 mil reais.
6: Missões de observação eleitoral destacam a transparência e organização das eleições 2026.
7: Boa noite, eu sou Marcela Luiza.
6: E eu sou Walter Lima.
7: O Supremo Tribunal Federal excluiu o crédito presumido de ICMS da base do PIS e da COFINS.
6: Prevaleceu o entendimento de que o benefício fiscal concedido por estados e pelo DF não deve integrar a base das contribuições federais. Marta Ferreira.
8: O julgamento chegou a ser iniciado no plenário virtual, quando havia sido formada maioria favorável aos contribuintes. Só que um pedido de destaque levou a análise para o plenário físico. Os votos proferidos pelos ministros aposentados foram mantidos. Autor do destaque, o ministro Gilmar Mendes, votou no sentido da inclusão dos créditos presumidos de ICMS na base de cálculo do PIS e da COFINS, mantendo a posição que havia adotado no plenário virtual. No final, prevaleceu o entendimento de que o benefício fiscal concedido por estados e pelo Distrito Federal não deve integrar a base das contribuições federais.
7: Resolução do CNJ de 2026 prevê o fim de processos judiciais referentes a dívidas de baixo valor movidos por bancos.
6: A norma prevê a extinção de processos judiciais movidos por bancos quando a dívida for de até 10 mil reais. Marcelo Della Libera.
9: Essa resolução trata de processos de baixo valor e sem perspectiva de satisfação, ou seja, quando não foi possível localizar o devedor ou quando, mesmo localizado, não foram encontrados bens suficientes para pagar a dívida. Tratam de processos de cobrança que continua tramitando, mas sem perspectiva concreta de que o credor consiga receber o valor que lhe é devido. O objetivo da medida é aumentar a eficiência do sistema de justiça, que deixa de lado dívidas de baixo valor sem perspectiva de pagamento e pode priorizar processos mais complexos.
7: Convidados internacionais que participaram das missões de observação eleitoral neste ano reconheceram a confiabilidade, a organização e a transparência do trabalho da Justiça Eleitoral na condução do primeiro turno das eleições.
6: O relatório preliminar foi divulgado nesta terça-feira. Vitor Struck.
10: O documento foi elaborado por representantes da Organização dos Estados Americanos, a OEA, do Parlamento do Mercosul, do Carter Center dos Estados Unidos, da Liga dos Estados Árabes, além de universidades brasileiras, como a Pontifícia Universidade Católica de São Paulo. Participaram das missões 91 observadores e observadoras de 23 nacionalidades.
7: Tribunal Superior do Trabalho e Astral, Associação Brasileira de Televisões e Rádios Legislativas, firmam acordo de cooperação institucional.
6: Uma forma de ampliar a divulgação de conteúdos audiovisuais produzidos pelo Tribunal. Rafael Silva.
11: A parceria com as emissoras que

0: integram a Astral vai permitir à Secretaria de Comunicação Social do TST levar a um maior número de ouvintes por todo o país todo o conteúdo multimídia produzido. Tudo o que é de interesse nas relações de trabalho pode ser utilizado pelas emissoras associadas em diferentes formatos e plataformas, como televisão, rádio, sites, aplicativos, plataformas de streaming, redes sociais e podcasts.
1: STJ decide que violação de patente permite reconhecer dano moral presumido.
2: Isso significa que não é preciso prova de prejuízo à imagem, à reputação ou ao prestígio da empresa. Fátima Uchoa.
3: O STJ restabeleceu a condenação por danos morais imposta pelas instâncias de origem em Goiás a empresas que fabricaram e venderam sem autorização do titular cópia de uma máquina agrícola protegida por patente de modelo de utilidade concedida pelo Instituto Nacional da Propriedade Industrial para proteger melhorias no uso ou na fabricação de objetos já existentes. Para os ministros, a proteção da patente como espécie de propriedade industrial segue a mesma lógica já adotada pelo STJ a casos de uso indevido de marca. A relatoria foi do desembargador convocado Luiz Carlos Gamboge.
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1: Uma boa noite.
2: E até amanhã.
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1: Eu sou Paula Groba.
2: E eu sou Humberto Pinheiro.
1: E estes são os destaques de hoje do Jornal do Senado, que começa agora.
2: Em segundo dia de discussões, fim da escala 6-1 gera debate sobre momento da votação.
1: Senadores divergem sobre MP que proíbe bets no Brasil.
2: Agentes de trânsito podem ter lei geral e porte de arma.
1: Boa noite.
2: Boa noite.
1: A proibição das bets em todo o país divide governo e oposição no Senado. Na volta dos trabalhos parlamentares após o primeiro turno das eleições, os senadores discutem os efeitos da medida provisória que suspende a atuação das empresas de apostas.
2: Em vigor desde 25 de setembro, a MP é questionada no Supremo Tribunal Federal por representantes do setor que alegam violação à segurança jurídica e à livre iniciativa. Os detalhes com o repórter Alexandre Campos.
3: O futuro da medida provisória que proíbe as bets em todo o território nacional está nas mãos do Supremo Tribunal Federal. Relator de ações que questionam a constitucionalidade da lei que regulamenta as apostas de cota fixa no país, o ministro Luiz Fux deve decidir também sobre os pedidos de entidades ligadas ao setor para suspender a eficácia da MP editada pelo governo em 25 de setembro. Associações das empresas que exploram esse negócio no país e de emissoras de rádio e TV, além de clubes de futebol, alegam que o texto gera insegurança jurídica e viola o princípio da livre iniciativa. Ao se manifestar contrariamente à exploração de apostas no país, a senadora Damaris Alves, do Republicanos do Distrito Federal, afirmou que os representantes desse segmento têm razão em questionar a proibição imediata por meio de medida provisória.
4: Eles contrataram. Existe contrato de publicidade com emissoras. Então, quando você tem um contrato de publicidade, você já contratou um monte de gente. Então, vai ter desemprego. Então, que acabe-se com as bets de forma escalonada, dando para o segmento a oportunidade de interromper os seus contratos sem prejudicar tanta gente. Mas podemos, por exemplo, de imediato proibir as publicidades. Eu sou relatora do projeto que proíbe a publicidade. Isso sim, vamos proibir a publicidade. Agora, acabar do jeito, o Congresso cometeu um erro em liberar, agora vai cometer um outro erro acabando dessa forma.
3: Já o senador Jacques Wagner, do PT da Bahia, acredita que se o ministro Luiz Fux não for favorável à ação que questiona a MP, o texto deve ser aprovado pelo Congresso Nacional.
5: Eles ingressaram no STF, eu não sei qual vai ser a posição do ministro Fux, que foi para quem foi distribuído. Aqui eu acho difícil que alguém sustente contra o que virou uma doença social de graves consequências no Brasil inteiro. Então, defender o dinheiro dos donos das bets contra o suicídio e a depressão de milhares de pessoas, eu acho muito difícil.
3: Além de proibir as bets em todo o território nacional, a MP editada pelo governo veda publicidade, propaganda e patrocínio relacionados a esse tipo de atividade e impõe obrigações aos provedores de aplicações de internet e lojas virtuais, como o impedimento de oferecer produtos ou serviços referentes à aposta.
1: E os agentes de trânsito podem ganhar uma lei geral para unificar o regime jurídico da carreira em todo o país.
2: A proposta, já aprovada na Comissão de Segurança Pública e em análise na Comissão de Constituição e Justiça, também garante o direito ao porte de arma de fogo para profissionais que atuam em atividades externas. Repórter Bruno Lourenço.
6: A proposta de lei geral dos agentes de trânsito aprovada na Comissão de Segurança Pública reconhece a carreira como típica de Estado. O relator, senador Efraim Filho, do PL da Paraíba, destacou que esse entendimento evitaria a delegação integral de suas atribuições a empresas privadas. Sobre o porte de arma, o senador defendeu, na ocasião, a previsão de que o direito seja restrito aos agentes que trabalham diretamente na fiscalização ostensiva.
7: Apesar de considerarmos valorosa a previsão de porte de arma de fogo para os agentes de trânsito, é necessário limitar esse direito àqueles servidores que exerçam atividades de forma ostensiva e externa, tendo em vista o caráter finalístico restritivo do Estatuto.
6: O texto, que será analisado agora na Comissão de Constituição e Justiça, tem o objetivo ainda de evitar uma ampliação conceitual excessiva da atividade policial, ao assegurar que as atribuições de engenharia e educação continuem sendo partes integrantes da segurança viária, sem serem descaracterizadas. Depois da CCJ, o projeto de lei vai ao plenário do Senado.
1: Tomou posse nesta terça-feira a nova senadora pelo Distrito Federal, Leani Lemos, do PSB. Servidora de carreira do Senado desde 1993, ela ocupa a vaga da senadora Leila Barros, de quem é primeira suplente. Leila está licenciada por 120 dias para tratar de interesses particulares. O afastamento termina em fevereiro de 2027.
2: No primeiro discurso como senadora, Leani disse que vai atuar em defesa da democracia, do fortalecimento das instituições e do federalismo. Também citou como prioridades uma gestão pública eficiente, a redução das desigualdades e a ampliação de oportunidades. Emocionada, Leani lembrou sua trajetória no Senado e a história do pai, um paraibano que chegou a Brasília em 1958 para trabalhar na construção do prédio do Congresso Nacional.
8: Hoje, os netos do meu pai estão aqui, na tribuna de honra, mas muitos outros netos de candangos continuam a lutar por um emprego, um salário digno, uma jornada que não seja 6x1 e uma vida de alegria com suas famílias. É tudo o que essas pessoas pedem e é pouco.
1: E a proposta que acaba com a escala 6x1 no Brasil avançou mais uma etapa no Senado, mas o momento da votação divide os senadores.
2: Na segunda sessão de discussão, a oposição questionou a decisão de acelerar a análise às vésperas do segundo turno das eleições. Já a base do governo defendeu a votação e classificou o fim da escala 6x1 como uma reivindicação histórica dos trabalhadores. Repórter Douglas Castilho.
9: Líder da oposição, o senador Rogério Marinho, do PL do Rio Grande do Norte, questionou o fato de o governo pautar o tema às vésperas do segundo turno.
10: Não nos negamos a discutir jornada, não nos negamos a discutir esse ou qualquer outro assunto. A estratégia é que o regimento seja cumprido, que haja discussão, que haja interstício, que não haja atropelo. Nós não somos contra nem a favor do fim da escala 6x1, nós somos a favor de que haja uma jornada flexível. Quem trabalha precisa ter a condição de escolher e fazer a sua própria condição de trabalho.
9: A líder do governo no Senado, Tereza Leitão, do PT de Pernambuco, disse que já está colhendo assinaturas para acelerar a tramitação.
11: Meu desejo era que essa PEC fosse votada aqui no plenário imediatamente depois da aprovação quase unânime na Comissão de Constituição e Justiça. O que é que pode mudar este rito? É um calendário especial. Estamos recolhendo as assinaturas.
9: Faltam 3 sessões de discussão para a votação em primeiro turno e outras 3 para o segundo turno. Entre os 2 momentos, deve haver um intervalo de 5 dias úteis que poderá ser modificado caso o requerimento de Tereza Leitão seja aprovado.
12: Eleições 2026.
1: Você sabia que eleitores que não votaram no último domingo podem votar normalmente no segundo turno? Isso acontece porque a Justiça Eleitoral considera cada turno como uma eleição independente. Por isso, o não comparecimento à primeira etapa da votação não impede a participação no segundo turno. Para votar, a eleitora e o eleitor precisam apenas estar com o título em situação regular, ou seja, o documento não pode estar cancelado nem suspenso.
2: No dia 25 de outubro, o Distrito Federal e 6 estados irão eleger seus governadores. Na mesma data, ocorrerá em todo o país o segundo turno para escolher o presidente da República. O senador Paulo Paim, do PT do Rio Grande do Sul, enfatizou a importância de voltar às urnas. Na avaliação dele, os eleitores devem comparar os projetos dos 2 candidatos e acompanhar os debates que devem ocorrer antes da eleição.
13: No fundo, pede para que as pessoas votem, que assim é a democracia. Mas comparem os 2 projetos. São 2 projetos. Você pode escolher. Quando der o debate dos 2 candidatos, cada um vai demonstrar o que fez durante a vida e o que pretende fazer ganhando as eleições.
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2: Edição de Paula Groba e trabalhos técnicos de Eliseu Caires, o Jornal do Senado fica por aqui. Acompanhe agora as notícias da Câmara dos Deputados. Boa noite.
1: Boa noite e até amanhã.
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16: Plenário da Câmara pode votar mudanças na legislação sobre mineração.
17: 12 partidos e 2 federações não cumpriram a cláusula de barreira.
16: Bancada feminina manterá atuação suprapartidária na próxima legislatura.
17: Boa noite. Deputadas da bancada feminina afirmam que a atuação do grupo continuará sendo suprapartidária em 2027. Os resultados das urnas mostraram um aumento de 90 para 109 deputadas entre os 513 que compõem a Câmara. A repórter Silvia Munhato tem as informações.
18: Deputadas da bancada feminina da Câmara acreditam que, apesar da acentuada divisão ideológica do país, reafirmada nos resultados do primeiro turno das eleições, a atuação do grupo continuará sendo suprapartidária. Em entrevistas ao programa Painel Eletrônico da Rádio Câmara, tanto a deputada Jaque Rocha, do PT do Espírito Santo, atual coordenadora da bancada, quanto a deputada Soraya Santos, do PL do Rio de Janeiro, defenderam, por exemplo, a luta pela reserva de cadeiras para as mulheres no parlamento. Hoje há reserva de 30% para candidaturas femininas, com recursos proporcionais, mas não de cadeiras. Jaque Rocha acredita que a reserva poderia começar com os mesmos 30%. A partir de 2027, a bancada vai subir de 90 para 109 deputadas, em um total de 513, ou seja, pouco mais de 20%. Para Soraya Santos, a reserva poderia ser de 50%, já que as mulheres representam 52% do eleitorado. Segundo ela, isso poderia até reduzir os ataques contra as candidaturas femininas.
19: Se você perguntar para as deputadas e parlamentares dos países europeus, elas não sofrem esse tipo de ataque. Por quê? Porque as cadeiras já estão lá definidas, 50% para um, 50% para outro, ou 30% que seja. Isso já está consolidado. Então, as mulheres, ainda por cima, sofrem ataques de formas diferentes para que elas se desestimulem na disputa eleitoral.
18: Soraya Santos lembra que ainda há muito o que fazer, já que estados como Piauí e Roraima e o Distrito Federal não elegeram nenhuma mulher como deputada federal. Para Jaque Rocha, as mulheres acabam se unindo em relação a várias pautas que são comuns.
20: A gente consegue colocar o direito das mulheres acima de qualquer questão ideológica ou até mesmo de pensamento individual. No dia de hoje, infelizmente, as estatísticas nos mostram que vão morrer 4 mulheres vítimas de feminicídio no nosso país. Então, nós não podemos fechar os olhos para esses dados e estatísticas.
18: Jaque Rocha explicou que a principal pauta é colocar mais recursos no orçamento para temas como combate à violência contra a mulher e o apoio ao empreendedorismo feminino. Da Rádio Câmara de Brasília, Silvia Minhato.
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12: Eleições.
16: 12 partidos e 2 federações não cumpriram a cláusula de barreira nas eleições deste ano, mas a situação ainda pode mudar com decisões judiciais. Quem explica os detalhes é a repórter Paula Bittar.
22: Nas eleições deste ano, 12 partidos políticos e 2 federações não atingiram a cláusula de barreira. Criada em 2017, a cláusula estabelece critérios para que as legendas possam acessar os recursos do fundo partidário e o tempo de rádio e TV destinado à propaganda partidária. Segundo as regras, os partidos precisavam obter nas eleições para deputado federal ao menos 2,5% dos votos válidos distribuídos em pelo menos 9 estados, com um mínimo de 1,5% dos votos válidos em cada um. A outra opção era eleger pelo menos 13 deputados federais, distribuídos em no mínimo 9 estados. PDT, Agir, Mobiliza, Avante, PSTU, PCB, PRTB, DC, PCO, Democrata, UP e Missão foram as legendas que não passaram na cláusula de barreira. Desses, apenas PDT, Avante e Missão elegeram algum deputado. Já as federações que não cumpriram os critérios foram PSOL Rede e PRD Solidariedade. Marina Lacerda, cientista política e professora do mestrado da Câmara, ressalta que o papel da cláusula de barreira é evitar uma superfragmentação partidária e permitir o debate político.
0: Qual é o objetivo do sistema proporcional? Você representar a diversidade de opiniões que existem na sociedade. O problema do sistema proporcional é que ele pode ter regras que vão levando a uma fragmentação partidária imensa. Então, ao longo da última década, o Brasil foi criando regras para equilibrar. Não perder a representação de minorias e de grupos que não são majoritários na sociedade, mas também de ter uma racionalidade do sistema partidário.
22: Mas esse equilíbrio nem sempre é perfeito, segundo a cientista política. Marina Lacerda cita o exemplo do PSOL, partido que não atingiu os critérios, mas que é conhecido por representar diversas minorias, tendo parlamentares indígenas e trans, por exemplo. A Federação PSOL Rede não atingiu a cláusula por uma diferença de 185 votos. O grupo alcançou 1,5% dos votos válidos para deputado federal em 8 estados, mas registrou 1,49% no Espírito Santo e elegeu 15 deputados federais, mas distribuídos apenas por 6 estados. O cientista político Paulo Castro aponta que as regras já têm surtido efeito com a redução de siglas com representação na Câmara.
4: Isso já reflete o movimento dos partidos de se unirem em federações para evitar eventuais problemas para atingir a cláusula de barreira. Então, a cláusula de barreira, ela segue, de fato, esse propósito para o qual ela se propõe, que é de diminuir o número de partidos para que a Câmara tenha um cenário de disputas nacionais, e não apenas partidos pequenos, que muitas vezes não têm ramificação nacional, que estão aqui representados, mas sem essa capacidade de participar do grande debate político brasileiro.
22: Mas a situação dos partidos que ficaram fora da cláusula ainda não está completamente definida. Decisões judiciais podem alterar a validade de votos e os percentuais. Partidos podem se fundir ou incorporar outras legendas ou ainda entrar em uma nova federação. Da Rádio Câmara, de Brasília, Paula Bittar.
5: Segurança Pública.
17: Zuco do PL do Rio Grande do Sul é um dos autores da proposta que torna obrigatório o trabalho de presos condenados em regime fechado e semiaberto. Pelo texto, metade da remuneração obtida com a atividade deve ser destinada ao custeio e à manutenção do sistema prisional.
16: A outra metade do salário, segundo o deputado, seria repassada à família do detento. Zuco argumenta que os recursos destinados ao sistema prisional podem financiar melhorias na infraestrutura das unidades, além de ações de segurança, ressocialização e capacitação profissional dos presos.
12: Educação.
17: Os deputados estão analisando um reforço da inclusão escolar de pessoas autistas e com altas habilidades. O repórter José Carlos Oliveira tem mais detalhes sobre a proposta.
23: A Câmara dos Deputados analisa projeto de lei com foco na inclusão escolar de pessoas com transtorno do espectro autista. O texto original da deputada Carla Dixon, do PL do Rio Grande do Norte, já foi aprovado nas comissões de educação e de defesa dos direitos das pessoas com deficiência, que estenderam as medidas também para os estudantes com altas habilidades ou superdotação na rede pública da educação básica. A proposta cria a política Incluir, com o objetivo de apoiar ações voltadas à permanência, à participação e à aprendizagem desses estudantes. A Câmara tem uma frente parlamentar de proteção às pessoas com transtorno do espectro autista, coordenada pelo deputado Felipe Beccari, do Podemos de São Paulo.
24: Existem muitos projetos parados na Câmara dos Deputados que tratam desse universo do autista. Então, a gente precisa resgatar esses projetos, atualizá-los, fazer um novo bloco, né, que atenda às necessidades dos autistas hoje, para que a gente consiga avançar nas políticas públicas.
23: O projeto de lei que reforça a inclusão escolar de pessoas autistas e com altas habilidades ainda vai passar por votação nas comissões de Finanças e Tributação e de Constituição e Justiça. Da Rádio Câmara de Brasília, José Carlos Oliveira.
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3: Transportes. Projeto obriga companhias aéreas e operadores aeroportuários a oferecer equipamentos mais seguros para embarque e desembarque remoto. A proposta de Maurício Neves, do PP de São Paulo, prioriza idosos, pessoas com deficiência, gestantes, lactantes e passageiros com mobilidade reduzida.
17: O deputado acrescenta que o texto prevê o uso de rampas e plataformas elevatórias, mas proíbe escadas íngremes como o único acesso para esses passageiros. Segundo Maurício Neves, o projeto também estabelece multas para empresas que descumprirem as regras.
3: Agricultura. Dal Barreto, do União da Bahia, apoia a proposta que cria regras diferenciadas para pequenos produtores rurais que cometerem infrações ambientais. Em vez de sofrer imediatamente sanções, como embargo da atividade ou apreensão de produtos, eles terão 24 meses para corrigir os danos.
17: Dal Barreto avalia que o prazo permite a adequação ambiental sem interromper a produção que garante o sustento da família. Pela matéria em tramitação na Câmara, as penalidades poderão ser aplicadas caso o produtor não faça as correções dentro do período estabelecido.
3: Jorge Brás, do Republicanos do Rio de Janeiro, propõe manter as exigências sanitárias para a importação de amêndoas de cacau da Costa do Marfim e impedir a flexibilização de regras. A ideia é proteger as plantações brasileiras contra pragas que podem chegar com o produto importado.
17: Jorge Brás defende que qualquer alteração nas regras seja feita somente após uma análise formal dos riscos e com base em evidências científicas. O deputado argumenta ainda que é preciso garantir mais proteção à produção nacional de cacau.
3: Tião Medeiros, do PP do Paraná, propõe retirar a exigência do Registro Geral da Atividade Pesqueira para os produtores de peixes e outros animais aquáticos. O deputado explica que a medida evita burocracia e custos adicionais para os aquicultores.
17: O deputado acrescenta que a produção já é fiscalizada por meio da nota fiscal e da guia de trânsito animal, que garantem o controle sanitário e a origem dos produtos. Para Tião Medeiros, exigir também o registro não traz mais segurança e pode dificultar a comercialização.
3: Votação. Vários projetos polêmicos e com urgência aprovada podem ser incluídos na pauta de votações do plenário. Uma dessas propostas prevê mudanças na legislação sobre mineração. Saiba mais sobre a perspectiva de votações na reportagem de Antônio Vital.
6: Depois do primeiro turno das eleições, diversos projetos estão prontos para entrar na pauta de votações do plenário da Câmara. Um deles é o que reduz a jornada normal de trabalho para 40 horas semanais e garante 2 dias de repouso semanal remunerado, sem redução de salário. O projeto apresentado pelo governo regulamenta a proposta de emenda à Constituição aprovada pelos deputados no primeiro semestre e que aguarda análise pelo Senado. O projeto prevê regras de transição, como a da proposta de emenda à Constituição já aprovada. A jornada passa a ser de 42 horas semanais 2 meses depois da publicação da lei. Um ano depois desse prazo, passa a valer o limite definitivo de 40 horas semanais, mas ainda não há consenso para a votação do projeto, que é criticado pela oposição e por entidades empresariais. Também pode ser votado o projeto que aumenta o limite de receita bruta anual para os microempreendedores individuais, os MEIs. Hoje podem ser enquadrados como MEI, pagando menos impostos, microempreendedores que faturem até R$ 81 mil reais por ano. O projeto aumenta esse limite para R$ 130 mil reais. Além disso, permite que o MEI contrate até 2 empregados. Hoje pode contratar apenas 1. Esse texto, porém, pode ainda ser alterado até a data da votação. O governo admite um teto de R$ 140 mil reais para os microempreendedores. Outro projeto que ganhou regime de urgência e pode ser votado a qualquer momento é o que altera diversos pontos da legislação da mineração. Entre outras medidas, o texto amplia o conceito de garimpeiro e cria um leilão social que vai ofertar áreas de menor volume de minérios e pode beneficiar cooperativas de garimpeiros, que terão prioridade no processo de autorização. A proposta foi apresentada por um grupo de trabalho criado em 2022 e é assinado pelo deputado Felipe Barros, do PL do Paraná, coordenador do grupo, que foi eleito senador. A justificativa é que o projeto dá mais agilidade ao processo de mineração. Um dos pontos dispensa o licenciamento ambiental para lavras se a tecnologia usada não provocar impactos significativos. O regime de urgência provocou discussão no plenário. O governo se manifestou contra a proposta e pediu mais discussão antes da votação, como disse a deputada Érica Cocai, do PT do Distrito Federal.
7: Esse projeto é para legalizar o garimpo, e legalizar o garimpo sem regras. O Brasil inteiro viu o desastre que houve no território Yanomami, pela ação sem regras do próprio garimpo. Porque não dá para ficar todo o tempo passando a boiada, porque meio ambiente é fundamental para a própria soberania. Mas nós também temos a posição do Ministério do Planejamento, da Casa Civil, contra esta proposição. Não dá para liberar, como está se propondo, o garimpo sem regras.
6: Já o deputado Joaquim Passarinho, do PL do Pará, relator do grupo de trabalho que apresentou a proposta, defendeu as mudanças na lei de mineração. Segundo ele, o objetivo é permitir que pequenas empresas atuem no setor.
8: No nosso projeto, não há nenhum tipo de restrição ao meio ambiente, não há nenhum tipo de facilitação, não há anuência prévia, não há tácita, não há nada disso. Pelo contrário, o que nós estamos tentando é tirar da mão de 5, 6 empresas, umas nacionais, outras internacionais, que detêm quase todo o subsolo nacional pesquisado. Está na mão de 5 empresas. E essas empresas não dão anuências para as menores empresas trabalharem. E o subsolo brasileiro, ele é do povo brasileiro.
6: Outras propostas que podem ser votadas foram apresentadas como prioridade no primeiro semestre pela Frente Parlamentar da Agropecuária. Um dos projetos suspende por 2 anos sanções e embargos ambientais a pequenos produtores rurais. A medida não tem apoio do governo, que argumenta que, na Amazônia Legal, isso pode significar a suspensão de sanções a quem possui propriedades de até 400 hectares. Outro projeto pronto para ser votado é criticado pela oposição desde o início do ano e ainda não tem consenso para ser votado. A proposta combate a misoginia, que é como se chama o ódio, desprezo ou preconceito contra as mulheres. O texto, já aprovado pelo Senado, foi alterado pela deputada Tabata Amaral, PSB de São Paulo, coordenadora do grupo de trabalho que analisou a proposta. O texto aprovado pelo Senado equipara a misoginia ao crime de racismo, o que a torna inafiançável e imprescritível. Na nova versão, a relatora alterou principalmente a definição de misoginia. Ela retirou os termos ódio e aversão à mulher, previsto no projeto original para caracterizar a misoginia e considerados vagos pela oposição. Na nova versão, misoginia é descrita como a prática, a indução ou a incitação de menosprezo ou discriminação contra a mulher que promova violência. A pena prevista é de 2 a 5 anos de prisão. Da Rádio Câmara de Brasília, Antônio Vital.
9: Justiça.
17: Paulo Litro, do União do Paraná, apoia a proposta de emenda à Constituição que estabelece mandato de 12 anos sem recondução para ministros do Supremo Tribunal Federal. A medida mantém as 11 vagas da corte com idade de ingresso entre 45 e 70 anos.
10: A PEC, apoiada por Paulo Litro, também divide entre executivo, legislativo e judiciário a indicação dos integrantes da corte. O texto ainda estabelece períodos de quarentena antes da indicação e depois da saída do STF.
17: A Câmara aprovou e encaminhou para o Senado projeto que atualiza a estrutura da Advocacia Geral da União. Vinícius Gurgel, do PL do Amapá, informa que o texto reorganiza e define atribuições das carreiras que integram o órgão responsável pela defesa jurídica da União.
10: Vinícius Gurgel avalia que a reorganização pode tornar mais eficiente a atuação da AGU, reduzindo sobreposições e tornando mais claras as competências dentro da estrutura institucional.
17: Projeto aprovado pelo Congresso e já transformado em lei, cria 8 varas federais no Amazonas e em Mato Grosso do Sul. João Maia, do PP do Rio Grande do Norte, avalia que a medida amplia a presença da Justiça Federal em regiões com demanda crescente.
10: A nova lei, que contou com o apoio de João Maia, também cria cargos de juízes e servidores para reforçar o atendimento de processos ambientais, fundiários, previdenciários e criminais.
17: Termina agora o Jornal Câmara dos Deputados, produzido pela Rádio Câmara, com trabalhos técnicos de Everson Urani e apresentação de José Carlos Andrade e Luciana Vieira. Uma boa noite para você.
10: Uma ótima noite. A Voz do Brasil volta amanhã.
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2: Bem-vindos de volta à programação noturna da Mundo Livre. Hoje, quarta-feira, 7 de outubro. Eu, Renan Zamilhã, tô contigo até às 11 da noite e abro essa hora com o som do Deep Purple, Highway Star.

Mundo Livre, sua atitude sonora. Esse foi Bolshoi, Sunday Morning e antes Teddy Bears e Iggy Pop com Punk Rocker. E agora chegando na sequência é a vez dele, que é a voz dessa banda que é uma das minhas preferidas da vida, que hoje completa 58 anos de idade. Aniversário aí no dia 7 de outubro de Thom Yorke, vocalista do Radiohead. A gente escuta agora Fake Plastic Trees.

0: Mundo Livre, sua atitude sonora. Ouvimos por aqui EMF com Unbelievable e antes Stevie Wonder, Superstition. Uma ótima noite de quarta-feira pra você chegando agora. Seguimos juntos até às 11 da noite e daqui a pouquinho tem Lady Folk, o repertório especial com o melhor da música de raiz. Agora são 10h36 e depois do break eu volto. 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

Mundo Livre, sua atitude sonora, Crash Test Dummies. Antes, The Cure com Boys Don't Cry e Bon Jovi, You Give Love a Bad Name. Agora 10h48, chegando na sequência, para puxar as saideiras da nossa noite de quarta-feira, tem Silverchair.

0: Mundo Livre, atitude sonora de Hugh Lewis and the News. Essa foi pra fechar o nosso horário de hoje, The Power of Love. E ainda os Paralamas do Sucesso, Ela Disse Adeus. E eu também, né? Tá na hora de me despedir de você. Muito obrigado pela sua companhia. Amanhã a gente se vê de novo a partir das 7 da noite. E agora, Diana Vieira voltando por aqui na nossa programação, faixa especial das quartas-feiras, Lady Folk. Aproveita demais, valeu e até amanhã.
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1: E uma boa noite, estamos juntos novamente nas ondas sonoras da Mundo Livre e do outro lado, Lady Folk, Diana Vieira. E eu te convido ao nosso mergulho semanal pelo universo da música de raiz. Por aqui é bem-vinda a produção musical que bebe na fonte dos ritmos tradicionais, da sabedoria popular. E hoje vamos começar nossa imersão de forma muito especial, hein? A banda The Lemonheads está preparando um álbum em homenagem a Townes Van Zandt. Ele que é um dos compositores mais influentes da música folk e country americana. Suas composições já foram gravadas por Emmylou Harris, Willie Nelson, Mark Lanegan. É aquele tipo de artista que é patrimônio cultural mesmo. Esse álbum, intitulado Townsville, já teve a primeira faixa divulgada e, para nossa grata surpresa, traz uma participação especial de Almir Sater, o nosso violeiro pantaneiro. Patrimônio cultural nosso, né? Bom, a canção se chama Rake e foi originalmente gravada por Townes Van Zandt em 1970. Bom, aproveitei para já trazer também mais uma do Almir Sater da sequência e ainda o próprio Townes Van Zandt defendendo a sua If I Needed You, uma das canções mais conhecidas do seu repertório. Bora começar então o nosso Lady Folk com Lemonheads e Almir Sater, Rake.

0: E aí na Mundo Livre você ouve Lady Folk na faixa especial. Bom demais pra fechar esse bloco da Silver Seas, Catch Your Own Train. Essa faz parte aí da trilha sonora, que é boa demais, aliás, da série Breaking Bad. Ainda rolou Langhorne Slim, Dream Come True. E com Wild Rivers, Never Better. Muito bom, excelente noite pra você que está comigo, Diana Vieira, curtindo aqui esta curadoria caprichada, né? Sempre calcada na música folk, country e blues. A gente volta já com mais aqui nessa edição do programa Lady Folk.
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0: Já de volta. Excelente noite, excelente quarta para você que está curtindo a faixa especial aqui com a Mundo Livre. Hoje, Lady Folk. Já sabe, eu, Diana Vieira, sou sua companheira por aqui, sempre às 11 da noite. E a gente curte boa música com raiz. Bora de The Dead South, banda canadense, com esta levada boníssima, né? Aquele country alternativo, bluegrass. E eles chegam com versão, hein? Versão para People Are Strange, da banda The Doors. Bora, Lady Folk no ar com The Dead South.

0: aí na Mundo Livre, você curte na programação do nosso Lady Folk Steve Miller Band, Jet Airliner. Ainda rolou Zac Brown Band, I Ain't Worried About It. E ainda The Dead and Heart com After the Setting Sun. Assim, eu, Diana Vieira, fecho essa edição aqui do nosso Lady Folk. Lembrando, se você perdeu as edições anteriores ou quer ouvir de novo, ficam sempre disponíveis em podcast no site da rádio mundolivrefm.com.br e também você consegue ouvir através do nosso aplicativo, né? E é mais fácil ainda por lá. Valeu, minha gente. Agradeço aí pela sua companhia. Próxima quarta tem mais. Mergulho no universo do folk contemporâneo. Valeu? Agora você aproveita a sua madrugada. Até a próxima.
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3: O Paraná conquistou pelo terceiro ano consecutivo a nota BB com perspectiva estável da Fitch Ratings. Essa é a maior classificação internacional que um estado brasileiro pode receber atualmente, porque, pela metodologia da agência, governos estaduais e municipais não podem ter nota superior à do próprio país. A avaliação considera fatores como posição fiscal, liquidez, gestão da dívida e disponibilidade de caixa. O relatório destaca ainda a forte posição de caixa, a baixa dívida líquida ajustada e a menor dependência de transferências da União. Em 2025, essas transferências representaram 24,9% das receitas operacionais do Estado. A Fitch também apontou que os investimentos representaram 9,2% das despesas totais em 2025, acima da média nacional, e projeta avanço desse percentual em 2026. A diretora do Tesouro Estadual, Karen Deda, comenta o resultado da avaliação e explica o que a manutenção dessa classificação representa para as contas públicas do Paraná.
4: Recebemos a avaliação da Fitch para esse ano, que reafirma o rating AAA para o estado do Paraná na escala nacional. É um nível mais alto possível e isso é resultado, é reflexo de um trabalho consistente de gestão fiscal, gestão financeira, representa o planejamento, a gestão ativa da liquidez, da dívida pública, a preservação da capacidade de investimento do Estado. Então, acho que mais do que a nota em si, eu considero muito importante, né, observar os fundamentos dessa avaliação, e a Fitch destaca a sólida posição de liquidez do Estado, a capacidade de honrar o serviço da dívida. Então, o nosso perfil financeiro, ele também foi avaliado na categoria AAA. E é também uma conquista que aumenta a nossa responsabilidade, né? A própria Fitch aponta um cenário de maior pressão sobre as margens fiscais para os próximos anos, e isso no Brasil, para os estados como um todo, e por isso é preciso manter essa solidez, o que exige, né, continuar avançando na qualidade da gestão, na sustentabilidade fiscal e na construção de instrumentos que preparem o nosso estado para os desafios futuros.
3: A Fitch Ratings está entre as três maiores agências de classificação de risco do mundo, e suas avaliações são usadas por investidores e instituições financeiras para medir a capacidade de pagamento de governos e empresas. Repórter Flávia Consoli.
5: Sérgio Moro, do Partido Liberal, recebeu 50,1% dos votos e foi eleito em primeiro turno para o governo do Paraná. Moro, que nasceu em Maringá, foi eleito senador da República em 2022. Graduado em Direito, tornou-se juiz federal em 1996. Ganhou notoriedade ao conduzir as investigações da Operação Lava Jato, iniciada em 2014. Durante o período em que esteve no comando das investigações, determinou a prisão de doleiros, empreiteiros, políticos e do presidente Luiz Inácio Lula da Silva. Após a divulgação de mensagens entre Moro e os procuradores da Lava Jato, o juiz foi considerado parcial pelo STF e teve decisões anuladas, inclusive das ações contra Lula. Em 2018, aceitou o convite de Jair Bolsonaro para comandar o Ministério da Justiça no governo recém-eleito. Saiu do governo em 2020 por desavenças com Bolsonaro. No Senado, Felipe Barros, do PL, foi o senador mais bem votado pelo Estado, com 27,25% dos votos. Advogado e político, já foi vereado em Londrina quando iniciou a carreira política. Desde 2018, é deputado federal pelo Paraná. A segunda vaga ficou com Deltan Dallaiol, do Partido Novo, que teve 25,14% dos votos. Dallaiol foi procurador da República entre 2003 e 2021 e chefiou a força-tarefa da Operação Lava Jato. A atuação do ex-procurador foi bastante contestada. Em 2022, foi eleito deputado federal. Ficou no cargo por menos de 6 meses quando foi cassado pelo TSE. De Brasília, Fran de Paula, da Rádio Agência Nacional.
6: O primeiro turno das eleições deste ano registrou uma abstenção de 21%, o equivalente a quase 33 milhões e meio de eleitores. O número de ausentes é o maior desde 1998. Dos 160 milhões de eleitores aptos a votar, cerca de 125 milhões compareceram às urnas, quase 79%. Após a divulgação dos resultados, o presidente do Tribunal Superior Eleitoral, Cássio Nunes Marques, afirmou que vai trabalhar para diminuir a abstenção no segundo turno.
7: Não é o ideal, a abstenção de 20%. A ideia é intensificar e aperfeiçoar todos os mecanismos disponíveis para a Justiça Eleitoral para que a gente consiga diminuir esse percentual num segundo turno.
6: O primeiro turno registrou ainda 2 milhões e 200 mil votos em branco e 3 milhões e 600 mil votos nulos. A votação no segundo turno acontece no domingo, 25 de outubro. Da Rádio Nacional em Brasília, Renato Ribeiro.
8: Um estudo com pacientes com câncer de pulmão no Amazonas identificou uma frequência elevada de mutações do gene EGFR. A alteração pode ter impacto na definição do tratamento e reforça a importância do diagnóstico molecular na região. Os resultados foram apresentados pelo oncologista clínico William Fuzita durante a Conferência Mundial de Câncer de Pulmão, promovida pela Associação Internacional para o Estudo do Câncer de Pulmão. A pesquisa analisou o perfil molecular de pacientes amazonenses e identificou características que, segundo os pesquisadores, diferem das observadas em outras populações brasileiras.
9: A principal mutação encontrada foi a mutação no gene EGFR, que no estado do Amazonas foi para 46% aproximadamente, quando que a gente compara com a média nacional é de 20 a 23%.
8: Esse tipo de exame permite identificar características específicas do tumor e, em determinadas situações, ajuda a definir se o paciente pode se beneficiar de terapias direcionadas. Segundo William Fuzita, conhecer o perfil genético dos tumores encontrados no Amazonas pode contribuir para uma abordagem mais individualizada dos pacientes.
9: E por que ela se mostra diferente do resto do Brasil? Principalmente é pela ancestralidade, muito provavelmente pela grande parcela da população ter descendência indígena e andina.
8: Os dados ganham importância diante da previsão do Instituto Nacional do Câncer. A estimativa é de cerca de 320 novos casos de câncer de traqueia, brônquios e pulmão no Amazonas em 2026. Com a identificação das características genéticas do tumor, os médicos podem ter mais informações para avaliar, quando indicado, opções de tratamento direcionado para cada paciente. Do Sistema de Comunicação Encontro das Águas, Victor Itaife para a Rádio Nacional.
10: A imprensa internacional repercutiu os resultados do primeiro turno das eleições gerais no Brasil neste domingo. O britânico The Economist escreveu que os resultados mostram que o movimento radical no Brasil não foi sepultado e que o país ainda não superou a polarização de quase uma década. A rede Al Jazeera destacou que a eleição acontece em um momento decisivo para a maior economia da América Latina, com preocupações em relação à criminalidade, ao custo de vida e sobre a relação tensa com os Estados Unidos. A agência de notícia Reuters destacou que, apesar das preocupações com as finanças e o crescimento econômico, a campanha eleitoral no Brasil ofereceu pouco debate sobre esses temas. O argentino Clarim chamou de reviravolta surpreendente e dramática o conservador Flávio Bolsonaro contrariar as pesquisas. Mas a incerteza para o segundo turno permanece. Já o inglês The Guardian disse que o candidato de extrema direita e filho do ex-presidente Jair Bolsonaro teve um desempenho acima do esperado. O jornal alemão Deutsche Welle disse que a eleição foi marcada por uma onda de direita também no Senado e nos governos estaduais. A rede estatal francesa destacou que outros familiares do ex-presidente obtiveram vitórias nesse domingo e que durante a campanha, Flávio Bolsonaro prometeu anistiar o pai, que está preso. No meio dessas manchetes, as declarações do presidente norte-americano chamaram a atenção. Donald Trump trocou o nome do Brasil pelo nome da Índia ao comentar as eleições nesse domingo. Trump elogiou o fato dos resultados de uma votação com 125 milhões de eleitores saírem no mesmo dia. Da Rádio Nacional em São Luís, Gabriel Corrêa.
11: O PL foi o partido que mais elegeu deputados e senadores. Com isso, vai ser a maior bancada tanto na Câmara quanto no Senado na próxima legislatura. Na Câmara, o percentual de renovação foi menor do que o de manutenção, por assim dizer. 35,67% serão novos, de primeiro mandato. Isso quer dizer que dos 513 deputados, 183 estão entrando agora. 58,6%, ou seja, 301 foram reeleitos. E o PL levou a maior parte das vagas, 121 deputados ao todo. Bancada ainda maior que em 2022, 24 deputados a mais, aliás. Atrás do PL, com mais número de deputados, mas bem atrás, está a federação PT, PCdoB e PV, com 82 parlamentares. Bancada que ainda vai ser menor, porque ele elegeu 6 deputados a menos que na última eleição. A gente sabe que ter a maior bancada garante a escolha dos cargos mais disputados, inclusive com possibilidade de eleger o presidente da casa. Já no Senado, foram 54 senadores eleitos, a renovação foi de 2/3, tanto é que votamos em 2 senadores. O PL elegeu 19, com isso também por lá vai ser a maior bancada. Vai sair dos atuais 15 para 28 senadores a partir do ano que vem. O PT se manteve com 9 senadores e o MDB perdeu 2. Sai dos 10 que tem hoje para 8. Ainda assim, será a terceira maior bancada do Senado. E um detalhe, em 5 localidades, Distrito Federal, Mato Grosso do Sul, Rio de Janeiro, Rondônia e Santa Catarina, teve dobradinha. Os 2 senadores eleitos são justamente do PL. Com isso, a importância do partido e o poder dele, além da influência na governabilidade, aumentam. É o Senado que tem poder, por exemplo, de fazer impeachment de ministros no STF. Já na Bahia, também teve dobradinha, mas do PT. Rui Costa e Jax Wagner eleitos. Jax Wagner, na verdade, reeleito. E atenção, a posse dos deputados é no dia 1º de fevereiro. É uma data diferente da posse presidencial, que a partir do ano que vem será no dia 5 de janeiro. Da Rádio Nacional em Brasília, Priscila Mazenotti.
12: 7 categorias de produtos de higiene pessoal, cosméticos e perfumes poderão ser produzidos de forma artesanal no Brasil. A lista foi publicada nesta segunda-feira pela Anvisa, Agência Nacional de Vigilância Sanitária. Estão no rol produtos de perfumaria com base alcoólica, como perfumes, colônias e águas perfumadas, odorizantes de ambiente, incluindo velas aromáticas, sachês perfumados, difusores e sprays. A lista da Anvisa também inclui produtos sólidos para banho e imersão, como sais, sabonetes em barra para o corpo, shampoos e condicionadores sólidos, óleos, manteigas corporais e bálsamos, desodorantes para axilas em barra sem sais de alumínio. A norma entra em vigor em 60 dias e busca orientar os produtores sobre o que é permitido. A agência reguladora fez ainda recomendações em relação aos rótulos, publicidade e segurança. Entre as restrições, por exemplo, estão promessa de combate à queda de cabelos, no caso de shampoos e condicionadores, efeitos antiacne ou clareador para os sabonetes, ou ainda a divulgação como antitranspirantes ou hidratantes para perfumes e colônias. Todos os produtos deverão trazer alertas mínimos de segurança, como uso externo, suspensão do uso em caso de irritação e evitar contato com os olhos e mucosas. Com informações da Agência Brasil, da Rádio Nacional no Rio de Janeiro, Priscila Terezo.
10: O presidente do governo espanhol, Pedro Sánchez, anunciou nesta segunda-feira a convocação de novas eleições. A medida já publicada significa a dissolução formal do parlamento. Antes do anúncio, Pedro Sánchez realizou uma reunião com o Conselho de Ministros para formalizar o decreto. A decisão de convocar eleições para o dia 29 de novembro, antes do prazo, é para renovar e ampliar o apoio popular nas urnas, já que o governo precisa de maioria parlamentar para superar o bloqueio político no Congresso e dar continuidade às reformas sociais e econômicas. Na última sexta-feira, o parlamento rejeitou as propostas para enfrentar a crise habitacional, que gerou protestos em todo o país. Segundo a agência Reuters, a eleição antecipada é uma aposta de alto risco na tentativa de capitalizar com a onda de indignação sobre preços inacessíveis e moradias na Espanha. Segundo Sánchez, a atual coalizão progressista enfrenta tensões parlamentares e emergências globais. Ele reconheceu que há desafios no combate à desigualdade no acesso à moradia que exigem uma nova consulta à população. O principal partido de oposição, o Partido Popular, comemorou a convocação de eleições antecipadas. Após o anúncio, o índice das principais empresas espanholas se manteve estável, assim como os títulos da dívida pública. Da Rádio Nacional, em São Luís, Gabriel Correa.
13: O Nobel de Medicina, maior prêmio da área de saúde no mundo, foi anunciado nesta segunda-feira. Karl Deisseroff, dos Estados Unidos, e os alemães Peter Hegemann e Georg Nagel foram escolhidos por suas pesquisas relacionadas à optogenética, técnica que utiliza raios de luz para ativar ou desativar células nervosas individuais do cérebro vivo. O anúncio dos vencedores foi feito pela Assembleia do Nobel, do Instituto Karolinska, na Suécia. A optogenética é uma técnica já utilizada em laboratórios mundialmente. Por meio dela, é possível descobrir como o cérebro armazena, entre outros, memórias, sentimentos e comportamentos. No ambiente clínico, a técnica tem sido aplicada para restaurar a visão de pacientes que ficaram cegos devido à retinite pigmentosa. Além disso, a expectativa dos pesquisadores é que ela também auxilie no desenvolvimento dos implantes na estrutura em forma de caracol, no ouvido interno, o que pode aumentar a precisão dos estímulos nos nervos auditivos, frente aos dispositivos já usados. A base da pesquisa se iniciou na década de 1990, quando Hegemann e Nagel descobriram, a partir de uma alga, a existência de uma proteína sensível à luz. Ela funciona como um canal celular para a passagem de nutrientes, que se abre quando recebe luz. Estudos posteriores, realizados em células nervosas de ratos, confirmaram que a proteína pode ser aplicada também em humanos, funcionando como uma espécie de interruptor acionado pelos estímulos de luz. Para celebrar os 125 anos da premiação, o Nobel teve o valor do prêmio aumentado para US$ 1.200.000, o equivalente a R$ 6,3 milhões. Até a próxima segunda-feira, serão conhecidos os vencedores das outras categorias do prêmio, em cerimônias transmitidas ao vivo pelo canal oficial no YouTube. Sob supervisão de Vitória Elizabeth, da Rádio Nacional, no Rio de Janeiro, João Barbosa.
10: A quantidade de eleitores deficientes cresceu 42% e a Justiça Eleitoral ampliou os recursos de acessibilidade esse ano. De um lado, cresceu para quase 2 milhões o número de eleitores com algum tipo de deficiência aptos a votar. Do outro, 510 candidatas e candidatos declararam possuir algum tipo de deficiência nessas eleições gerais. A maioria com deficiência física e visual e disputando cargos no legislativo. Para acompanhar o aumento do eleitorado com necessidades especiais, a estrutura nos locais de votação também teve que ser ampliada. O número de sessões eleitorais com acessibilidade subiu de 156 mil em 2022 para mais de 220 mil este ano, uma alta de 41%. Foram locais com rampas e passagens livres de obstáculos para facilitar a circulação e o acesso de pessoas com mobilidade reduzida. No caso da deficiência visual, as urnas contaram com orientação por áudio e fornecimento de fones de ouvido. Para deficiência auditiva, a tela da urna exibiu um intérprete de Libras no canto inferior para os eleitores surdos. Da Rádio Nacional em São Luís, Gabriel Correa. A quantidade de eleitores deficientes cresceu 42% e a Justiça Eleitoral ampliou os recursos de acessibilidade esse ano. De um lado, cresceu para quase 2 milhões o número de eleitores com algum tipo de deficiência aptos a votar. Do outro, 510 candidatas e candidatos declararam possuir algum tipo de deficiência nessas eleições gerais. A maioria com deficiência física e visual e disputando cargos no legislativo. Para acompanhar o aumento do eleitorado com necessidades especiais, A estrutura nos locais de votação também teve que ser ampliada. O número de sessões eleitorais com acessibilidade subiu de 156 mil em 2022 para mais de 220 mil este ano, uma alta de 41%. Foram locais com rampas e passagens livres de obstáculos para facilitar a circulação e o acesso de pessoas com mobilidade reduzida. No caso da deficiência visual, as urnas contaram com orientação por áudio e fornecimento de fones de ouvido. Para deficiência auditiva, a tela da urna exibiu um intérprete de Libras no canto inferior para os eleitores surdos. Da Rádio Nacional em São Luís, Gabriel Correa.
14: Mercado financeiro voltou a prever a inflação acima de 5% em 2026, de acordo com o boletim Focus, divulgado nesta segunda-feira pelo Banco Central. Após o IPCA 15, prévia do IBGE para a inflação oficial, ficar em 0,7% em setembro, os analistas do mercado aumentaram de 4,99% para 5,01% a projeção de inflação neste ano. Isso enquanto a economia global segue pressionada pelos preços do petróleo, acima de $100 o barril, por causa da guerra no Irã. Para a economia, a previsão de crescimento foi reduzida levemente para 1,85% em 2026. Os outros índices permaneceram sem mudanças, dólar a R$ 5,20 e a taxa básica de juros em 13,5% ao ano. Da Rádio Nacional em Brasília, Gabriel Brum.
12: A Polícia Federal registrou até amanhã desta segunda-feira 105 termos circunstanciados de ocorrência por suspeitas de crimes nas eleições gerais de 2026. As infrações foram contabilizadas em 23 estados e no Distrito Federal. Segundo o balanço mais recente, 338 pessoas foram conduzidas pelas autoridades. As ações também resultaram na apreensão de mais de R$ 1.800.000 em bens e valores. Desse total, quase R$ 500.000 estavam em dinheiro vivo. Entre os crimes mais investigados estão a propaganda irregular e a corrupção eleitoral, principalmente a compra de votos. Os números divulgados mostram ainda que a PF instaurou ao longo deste ano 1.332 inquéritos relacionados a crimes eleitorais. Outro dado que chama a atenção é o volume de apreensões realizadas em 2026. O valor total dos bens retidos pelas operações passa de R$ 46 milhões. Desse montante, aproximadamente 31 milhões correspondem a dinheiro em espécie. Segundo a Polícia Federal, os valores apresentados neste balanço são preliminares e ainda podem ser atualizados. Isso porque novas ocorrências continuam sendo registradas, investigações seguem em andamento e os sistemas da corporação passam por atualizações. Da Rádio Nacional no Rio de Janeiro, Tatiana Alves.
14: A consolidação da posição política nos estados e a continuidade de governo podem explicar os resultados nas eleições estaduais no primeiro turno, segundo especialistas. Das 27 unidades da federação, em 20, os eleitores já definiram os governadores nesse domingo. Para o cientista político Fábio Kersch, professor da Unirio, uma explicação é a escolha de manter os projetos que já estavam no poder. 11 candidatos foram reeleitos ou eram vice que assumiram.
15: Uma das explicações, né, pelo menos para 11 estados, foi de que foi uma escolha mais rápida, mais imediata, ainda no primeiro turno, porque justamente era uma sinalização de continuidade. Então, eu acho que pode ser um pouco uma combinação dessas duas coisas. Menos candidatos e várias candidaturas representando continuidade.
14: O doutor em sociologia política, Rodrigo Oroshovski, vê também uma consolidação do viés político em alguns estados.
16: Aqui no sul do Brasil, 3 governadores do PL se elegeram em primeiro turno. No Nordeste, 3 do PT. Então, me parece que é muito mais um fenômeno de uma cristalização de uma posição majoritária dentro dos estados. Porque, por exemplo, se você tem um segundo, um terceiro candidato competitivo, o eleitor ele vota nele, mas leva a eleição para um segundo turno. Não foi o caso dessas eleições.
14: Nesse cenário, houve pouca mudança no mapa político dos estados. Por isso, espera-se a manutenção do diálogo numa eventual reeleição de Lula. Já no caso de um primeiro mandato de Flávio Bolsonaro, é preciso ver como se daria na prática, acredita Fábio Kersch.
15: O Lula, quando governou, não há, vamos dizer assim, denúncias fortes de ele discriminando algum governador por ser de um partido ou de outro. Os governos foram atendidos de maneira independente da identificação partidária do governador. E agora, em relação ao governo Bolsonaro, ou pelo menos do governo Flávio, é uma incógnita. A gente não pode dizer se vai acontecer o mesmo, se ele vai ter uma relação, vamos dizer assim, republicana, por exemplo, com governadores de esquerda.
14: Rodrigo Orochovski também vê a situação de Flávio Bolsonaro como incógnita, mas diz que a manutenção de uma relação republicana é importante para a democracia.
16: As populações, por exemplo, cidadãos, cidadãs que estão lá nos estados, independentemente de quem é o governador, merecem um tratamento igualitário do governo federal, que as políticas públicas sob responsabilidade do governo federal funcionem, independentemente de onde se esteja. É isso que faz uma democracia funcionar.
14: O partido com mais governadores eleitos no primeiro turno foi o PL, com 5. O PSD teve 4. O PT ficou com 3 governadores. Republicanos, MDB e progressistas elegeram 2 governadores. E Podemos e PSDB, 1 cada. Da Rádio Nacional em Brasília, Gabriel Brum.
11: Na nova configuração da Câmara e do Senado, o PL saiu como grande vencedor. Vai ter a maior bancada nas duas casas, serão 121 deputados e 28 senadores, número bem superior que a segunda maior bancada, que é composta por 88 deputados da Federação PT, PCdoB e PV, e apenas 8 senadores do Partido dos Trabalhadores. Nesse novo desenho, chama a atenção de especialistas, a guinada à extrema-direita. A preocupação é, inclusive, com retrocessos, com o debate de pautas ligadas mais a valores conservadores e menos progressistas. É o que diz a cientista política Alina Ribeiro.
17: Existe uma pauta do conservadorismo que é muito forte, existe uma ideia de família que é muito específica, e aí nos discursos eles colocam a esquerda como se ela fosse contra a família, né? Mas não fica muito claro que tipo de família é essa. Enfim, acho que vai ser importante a gente olhar muito bem, não só para essa ascensão da direita, mas que direita essa direita representa. E o que me parece é que é uma direita antidemocrática e que pode, sim, gerar retrocessos muito importantes para o Brasil.
11: A votação na Câmara dos Deputados estabeleceu alguns recordes. 2 candidatos do PL bateram os 3 milhões de votos. Nicolas Ferreira, em Minas, e Lucas Pavanato, em São Paulo. Ter maioria nas casas é importante por diversos motivos. Entre eles, o presidente da Câmara é o terceiro na linha sucessória, ele que substitui o presidente e o vice em caso de ausências. Além disso, é também o presidente da Câmara quem inicia processos de impeachment, por exemplo. Já no Senado é onde ocorrem as sabatinas de autoridades e onde tem andamento os processos contra ministros do Supremo Tribunal Federal. A avaliação é da advogada constitucionalista Damares Medina.
18: Se os senadores aprovam em sabatina o nome do ministro indicado pelo presidente da República, o Supremo Tribunal Federal é competente no futuro para julgar esses próprios senadores. E o que essa simetria gera em um ambiente de erosão constitucional, de erosão democrática, de crises que os ministros têm enfrentado, né? Então, para 2027, nós esperamos um Senado que vai se posicionar de uma maneira muito assertiva com relação aos desdobramentos das investigações que estão em curso no Supremo Tribunal Federal e para além do Supremo também, né? Porque nós sabemos que os senadores também estão envolvidos em várias denúncias, né?
11: Já o doutor em Ciência Política e professor da Universidade de Brasília, Jefferson Santos, o recado passado pelo eleitor nas urnas é o de que temas importantes ao eleitor não foram tratados na campanha e que agora é preciso realinhar os próximos passos. E ele lembra, a eleição ainda não acabou.
19: A eleição não acabou ainda, né? A gente tem alguns estados e a gente tem a eleição federal para a presidência. É uma eleição importante e que não está decidida. Então, a campanha está aberta. Eu acho que a partir desta semana uma nova eleição é colocada na praça, né? Então, a agenda legislativa ela também vai responder um pouco ao resultado eleitoral.
11: De modo geral, a renovação na Câmara ficou em 35%. Dos 513 deputados, 183 são de primeiro mandato. No Senado, foram 54 senadores eleitos, 14 deles reeleitos. Da Rádio Nacional em Brasília, Priscila Mazenotti.
6: Eleitores que não foram às urnas e os que ainda estão indecisos podem definir o resultado das eleições deste ano. No primeiro turno, mais de 33 milhões e 400 mil eleitores não votaram. A abstenção foi de 21,08%, o maior índice desde 1998. Dos quase 159 milhões de eleitores aptos a votar, cerca de 125 milhões compareceram às urnas, quase 79% do eleitorado. O cientista político Breno Vieira explica que uma abstenção entre 20% e 22% já era esperada.
20: Apesar de esperado, é um contingente eleitoral bastante grande, né? É cerca de 33 milhões de eleitores. Por se tratar de um volume grande, é um volume que pode, de certa forma, decidir, né? Uma questão de uma eleição, quando a gente vê que, principalmente, as últimas eleições presidenciais estão sendo ganhadas, né, em termos bem na margem.
6: A abstenção deste ano ficou próxima da registrada em 2022, quando 20,95% dos eleitores não compareceram às urnas. Naquele ano, no segundo turno, a abstenção caiu para 20,59%. Para Breno Vieira, o comparecimento dos eleitores pode influenciar o resultado.
20: Em 2022, o primeiro turno teve uma abstenção próxima, né, de 21% e caiu depois no segundo turno. Diferente, por exemplo, de 2018, né, onde a gente vê uma abstenção no primeiro turno bem menor e no segundo turno bem maior. Então, as pessoas podem comparecer e podem realmente mudar, né, essa questão de como vai ser projetado o voto. É uma outra eleição, recomeça-se a pensar como vai ser esse contexto eleitoral.
6: O especialista em ciência política Ariel Calmon explica que no segundo turno a estratégia é manter os votos já obtidos, principalmente na disputa pela presidência da República, e conquistar novos.
21: Agora as campanhas elas vão ter o desafio de manter as suas bases mobilizadas para evitar o aumento da abstenção no dia 25 e reestruturar esse diálogo com o eleitor moderado. Tanto Lula quanto Flávio vão ter que focar nesse eleitor moderado.
6: Ariel Calmon fala sobre a dificuldade para os candidatos no segundo turno.
21: Mas a dificuldade maior está em presidente Luiz Inácio, porque é um choque para a campanha do PT terminar o primeiro turno atrás do senador Flávio Bolsonaro e, de acordo com o que nós temos de candidatos também derrotados em primeiro turno, eles são mais alinhados ideologicamente a Flávio Bolsonaro, e as pesquisas mostram que uma eventual transferência de voto desses candidatos derrotados em primeiro turno favoreceria Flávio Bolsonaro.
6: O presidente do Tribunal Superior Eleitoral, Cássio Nunes Marques, afirma que a abstenção é um problema. Segundo ele, a Justiça Eleitoral vai trabalhar para aumentar o comparecimento dos eleitores no segundo turno.
22: A abstenção para as pessoas que não são obrigadas a comparecer às urnas, ela tem um indicativo muito elevado. Com os idosos, ela chega a 50% e entre 16 e 17 anos, 20%. Mas está dentro do esperado. Não é o ideal, a abstenção de 20%. A ideia é intensificar e aperfeiçoar todos os mecanismos disponíveis para a Justiça Eleitoral para que a gente consiga diminuir esse percentual num segundo turno.
6: Mato Grosso do Sul, Rio de Janeiro, Minas Gerais e São Paulo tiveram os maiores índices de abstenção. Na outra ponta, Ceará, Roraima, Piauí e Sergipe registraram os menores índices. O primeiro turno teve ainda 2 milhões e 200 mil votos em branco e 3 milhões e 600 mil votos nulos. A votação no segundo turno acontece no domingo, 25 de outubro.

0: final da atuação no primeiro turno das eleições, realizado neste domingo. Ao todo, foram instaurados 49 inquéritos e lavrados 100 termos de ocorrência por suspeita de crimes eleitorais. As infrações foram contabilizadas em 23 estados e no Distrito Federal. Conforme o balanço, 204 pessoas foram conduzidas pelas autoridades. As ações também resultaram na apreensão de mais de R$ 2.800.000 em bens e valores. Desse total, pouco mais de R$ 520.000 estavam em dinheiro vivo. Entre os crimes mais investigados estão a propaganda irregular e a corrupção eleitoral, principalmente compra de votos. Segundo a Polícia Federal, os valores de bens e dinheiro em espécie apresentados são preliminares e ainda passarão por validação. Os números divulgados mostram ainda que a PF instaurou ao longo deste ano 1.337 inquéritos relacionados a crimes eleitorais. Outro dado que chama a atenção é o volume de apreensões realizadas em 2026. O valor total dos bens retidos pelas operações alcançou mais de R$ 47,5 milhões. Desse montante, aproximadamente 31 milhões correspondem a dinheiro em espécie. Da Rádio Nacional no Rio de Janeiro, Tatiana Alves.
1: Uma equipe composta por gestores, técnicos e especialistas do Quênia já está em Pernambuco para conhecer ao longo dos próximos dias vários projetos desenvolvidos no estado voltados para a segurança hídrica e combate à fome. Através do intercâmbio de experiências, programas cisternas e tecnologias sociais de acesso à água, cerca de 30 representantes do país africano e do Brasil, que inclui representação do Ministério do Desenvolvimento e Assistência Social, Família e Combate à Fome e da ASA, Articulação do Semiárido, irão percorrer 6 cidades pernambucanas para conhecer de perto as experiências bem-sucedidas de resiliência climática executadas pelos agricultores. Para Vanesca Bonfim, coordenadora executiva da ASA Brasil, o intercâmbio também oferece a oportunidade para que a política pública do programa Cisternas, implantada em 2003, seja avaliada pelo olhar de gestores e especialistas estrangeiros que podem contribuir ainda mais com o fortalecimento e disseminação do programa.
2: Então é muito importante para a gente reconhecer a experiência brasileira, reconhecer a experiência da Rede ASA e ao mesmo tempo em que a gente propõe e apresenta essa experiência para outros países, a gente também fortalece as nossas escolhas, fortalece as nossas práticas, revisa as nossas práticas à medida em que a gente se abre ao diálogo, se abre às opiniões também de outras pessoas que vêm de outros países em condições semelhantes.
1: A comitiva dos dois países passará por visitas a comunidades, escolas rurais e unidades produtivas da agricultura familiar dos municípios de Pesqueira, Buíque, Carnaíba, Afogados da Ingazeira, Tabira e Tuparetama, para conhecer na prática o programa Cisternas, desde os marcos normativos e institucionais até a gestão comunitária, passando principalmente sobre como o programa atravessa iniciativas diversas das comunidades rurais. Somente no primeiro dia da imersão prática, que ocorrerá nesta terça-feira, em Pesqueira, haverá visita ao território indígena Xucuru, onde os intercambistas conhecerão a experiência com a cisterna de água para consumo humano, a Casa de Sementes Mãe Zenilda Xucuru, o Laboratório de Plantas Medicinais, uma agrofloresta e práticas de recuperação de áreas degradadas. Em seguida, as delegações irão para a propriedade de pequenos agricultores que cultivam horta, árvores frutíferas e plantas ornamentais em Buíque. Ao longo dos 4 dias de visitas in loco, ainda serão apresentadas outras experiências ligadas ao programa Cisternas, como uma barragem subterrânea, uma horta pedagógica, plantio sem uso de veneno, sistemas de tratamento de esgoto com produção de biogás e geração de energia solar. A missão técnica termina na próxima sexta-feira em Recife, onde as equipes dos dois países irão mapear as práticas que poderão ser adaptadas

0: à realidade institucional e territorial do Quênia, principalmente dentro do programa Magi Plus, uma ação do governo queniano voltada à garantia de água e à construção de resiliência em comunidades vulneráveis. Da Rádio Nacional em São Luís, Madison Euler.
1: O Pix automático poderá ser usado em contas salário a partir de 1º de julho de 2027. A possibilidade é uma das atualizações da resolução do Banco Central, publicada em 18 de setembro, que alterou o regulamento do Pix e também reforçou as regras de segurança. O Pix automático é a modalidade em que o cliente autoriza uma única vez um pagamento que se repete, como mensalidades e contas de consumo. Hoje, quem recebe o salário nesse tipo de conta precisa antes transferir o dinheiro para outra conta do mesmo titular. Com a mudança, esses pagamentos poderão sair direto da conta salário. O recebimento de outros tipos de transferências PIX na conta salário seguirá proibido pelo Banco Central. As únicas exceções envolvem os pagamentos enviados pelo Tesouro Nacional e devoluções de dinheiro. A resolução também regulamentou a cobrança híbrida, que reúne no mesmo documento o código de barras do boleto e o QR Code do Pix. Algumas instituições já usavam esse formato, mas ele não tinha regras próprias. A partir de fevereiro de 2027, quando um dos dois for pago, o outro deverá ser cancelado automaticamente para evitar pagamento em duplicidade. As instituições também terão responsabilidades definidas em caso de falhas. Na segurança, a norma mudou o tratamento das suspeitas de fraude registradas no cadastro de chaves PIX. A instituição que fizer o registro precisará avisar o cliente, informando a data e a possibilidade de pedir revisão. Se a análise não confirmar a suspeita, a marcação deverá ser cancelada. A responsabilidade por esse processo é da instituição financeira que registrou a marcação ou aceitou a notificação de infração. Por fim, a exclusão de instituições punidas pelo Banco Central também passará a ter efeito imediato. Anteriormente, o desligamento definitivo do PIX ocorria somente após 30 dias, mas agora o corte é feito logo depois da notificação da decisão. Da Rádio Nacional em Brasília, Pedro Lacerda.
2: A Espanha antecipou as eleições gerais para 29 de novembro. A decisão ocorreu após o parlamento ter derrubado dois decretos do governo sobre moradia. O país vive uma crise habitacional que provocou manifestações em várias cidades. O primeiro-ministro espanhol, Pedro Sánchez, fez o anúncio da nova data das eleições na tentativa de fortalecer o seu mandato, após a derrubada dos decretos que tentavam conter a crise habitacional. De acordo com ele, a derrota no Congresso constatou a falta de maioria para aprovar medidas urgentes. O processo eleitoral vai ocorrer no momento em que a extrema-direita conquista avanços. Pesquisas de opinião mostram que uma coalizão liderada pelo conservador Partido Popular, com o apoio do Vox, sai na frente. Enquanto isso, os manifestantes continuam reivindicando o congelamento dos altos valores nos aluguéis e as medidas regulatórias que ofereçam mais segurança à população. No norte da França, na região de Pas-de-Calais, um jovem de 15 anos perdeu a mão durante um protesto na cidade de Lens. De acordo com o noticiário local, o adolescente teria pegado uma granada de dispersão após confronto com a polícia. Há cerca de duas semanas, estudantes se manifestam contra a falta de verbas na educação, a superlotação nas salas de aulas e as condições precárias das escolas. A porta-voz do governo, Maud Bregeon, disse que entre 400 e 500 escolas permanecem fechadas por causa dos distúrbios. Ela ainda ressaltou que a prioridade agora é conter a violência e restaurar a ordem. Os protestos têm sido marcados pelos confrontos com as tropas de choque, enquanto as reivindicações se espalham pelo país. Nos Estados Unidos, uma festa de rua no estado da Geórgia terminou em tragédia. Um tiroteio deixou duas pessoas mortas e cerca de 30 feridos. De acordo com as autoridades locais, dois homens suspeitos foram mortos a tiros. Os policiais afirmaram que não há indícios de ameaça contínua. Durante a confusão, centenas de pessoas estavam nas ruas durante um evento de celebrações estudantis organizado por uma escola de ensino médio. Na Suécia, a Assembleia do Nobel anunciou os vencedores do Prêmio Nobel de Medicina de 2026. O americano Carl Dieseroth e os alemães Peter Hagmann e Georg Nagel foram premiados por suas descobertas sobre luz e optogenética, que ajudaram a compreender o funcionamento do cérebro. Eles descobriram como as células nervosas moldam memórias, sentimentos e comportamentos. Os três cientistas dividirão um prêmio de 12 milhões de coroas suecas, cerca de 6 milhões de reais. O método utilizado na pesquisa é considerado uma das bases para uma nova era no estudo da neurociência. Com informações da agência Reuters, da TV Brasil em Brasília, William Martins.
3: O ex-governador Antony Garotinho desistiu de recorrer ao Tribunal Superior Eleitoral para tentar reverter o indeferimento da candidatura dele ao governo do estado do Rio de Janeiro. Com a decisão, os mais de 274 mil votos recebidos por Garotinho no primeiro turno das eleições de 2026 podem ser anulados. O político disputou o pleito sob condição judicial, depois que a Justiça Eleitoral negou o registro da candidatura. A defesa ainda tinha a possibilidade de levar o caso à última instância da Justiça Eleitoral, mas optou por encerrar a disputa nos tribunais. Em uma live nas redes sociais, Garotinho comentou que o fato de não ter ido para o segundo turno foi determinante para desistir de levar o recurso para instâncias superiores.
4: Na verdade, eu tomei essa decisão hoje de manhã exatamente porque eu entendi que houve perda do objeto. O meu objeto era que as pessoas votassem em mim e que eu tivesse possibilidade de disputar o segundo turno. Quando eu vi que isso aconteceu, para mim perdeu o objeto.
3: A mudança pode ter um impacto direto no resultado da eleição para o governo do Rio de Janeiro. Caso os votos dele sejam declarados nulos pelo TSE, o candidato Douglas Ruas passaria a ter 50,88% dos votos válidos, percentual suficiente para garantir a vitória ainda no primeiro turno. Apesar da desistência do recurso, a situação da candidatura ainda depende de análise da Justiça Eleitoral. Enquanto isso, a contagem oficial segue considerando os votos atribuídos a Garotinho e mantém a previsão de segundo turno entre Douglas Ruas e Eduardo Paes. Ainda não há prazo para a conclusão dessa análise pelo Tribunal Superior Eleitoral. Da Rádio Nacional no Rio de Janeiro, Tatiana Alves.
1: Estudantes que querem financiar a graduação pelo FIES, o Fundo de Financiamento Estudantil, ganharam uma nova oportunidade neste semestre. O Ministério da Educação vai reabrir as inscrições para as vagas do financiamento estudantil que não foram preenchidas durante o ano. Para se inscrever, o estudante deve acessar o portal Acesso Único entre 26 de outubro e 3 de novembro. O processo é gratuito. Essas vagas sobraram porque das mais de 112 mil autorizadas para 2026, nem todas foram ocupadas nas chamadas e nas listas de espera, que terminaram em setembro. O edital do Ministério da Educação, publicado na última quarta-feira, estabelece as regras para o preenchimento dessas vagas. O resultado sai em 16 de novembro. Quem for pré-selecionado deve confirmar os dados na instituição de ensino nos dias 17 e 18. E quem não for chamado entra na lista de espera com convocações de 25 a 30 de novembro. Podem participar as pessoas que fizeram o Enem a partir de 2010, com média mínima de 450 pontos nas cinco provas e nota acima de zero na redação. A renda familiar por pessoa não pode passar de 3 salários mínimos. Como o semestre já está em andamento, o candidato também precisa ter condições de cumprir a frequência mínima no curso. Por isso, as instituições vão checar esse requisito antes da pré-seleção e novamente na validação. Inscrições que não atenderem à exigência serão reprovadas para evitar prejuízo financeiro ao estudante. O contrato vale apenas para este semestre, sem prorrogação. Metade das vagas é reservada ao FIES Social, para famílias com renda de até 0,5 salário mínimo por pessoa e cadastro atualizado no CadÚnico até 8 de outubro. Nesses casos, o financiamento pode cobrir 100% dos encargos educacionais. Já as mantenedoras de instituições privadas têm até quarta-feira para informar as vagas por curso e turno. Da Rádio Nacional em Brasília, Pedro Lacerda.
5: Nova York, nos Estados Unidos, declarou estado de emergência por causa do avanço do sarampo. Segundo a Organização Pan-Americana da Saúde, boa parte do continente passa por um surto da doença. Diante do crescimento do sarampo em áreas rurais e comunidades com baixa cobertura vacinal, o governo de Nova York oficializou emergência após a confirmação de 108 casos da doença este ano. A maioria no interior do estado e 7 deles confirmados na cidade de Nova York. Um dos objetivos do estado de emergência é expandir a aplicação de vacinas. Segundo a agência Reuters, no estado vizinho, Pensilvânia, foram notificados 977 casos de sarampo na divisa com Nova York. Nos Estados Unidos, as autoridades de saúde enfrentam desafios, como a baixa vacinação infantil e a disseminação de desinformação. Cerca de 93% dos diagnosticados com sarampo não tinham registros de vacina. E levantamentos da Organização Pan-Americana da Saúde já contabilizam mais de 47 mil casos confirmados de sarampo no continente americano em 2026, com 44 mortes registradas. Além dos Estados Unidos, Guatemala, México e Peru respondem por 95% do total de infecções. Apesar do risco, o Brasil segue certificado pela Organização Pan-Americana como país livre da transmissão do sarampo. No mês passado, o Ministério da Saúde intensificou as ações no município de Tabatinga, fronteira com o Peru, após a confirmação de 3 casos importados da doença. Os pacientes eram pessoas sem histórico comprovado de vacinação. Já o estado de São Paulo registrou 32 casos isolados ao longo do ano, sem registro de transmissão. Da Rádio Nacional em São Luís, Gabriel Correa.
1: A propaganda eleitoral gratuita no rádio e na televisão volta ao ar em 9 de outubro com as campanhas do segundo turno e segue até o dia 23, 2 dias antes da votação. No primeiro turno, o tempo era dividido conforme a representatividade dos partidos. Agora, os 2 candidatos que seguem na disputa têm exatamente o mesmo espaço, tanto para presidente quanto para governador. O horário eleitoral no segundo turno terá duração de 20 minutos, com 2 blocos de 10 minutos. No rádio, a propaganda dos candidatos à presidência vai ao ar às 7 da manhã e ao meio-dia. Em seguida, às 7h10 e ao meio-dia e 10, entram os programas dos candidatos a governador. Na televisão, o horário para presidente é à 1h da tarde e às 20h30. Os candidatos a governador aparecem 10 minutos depois, à 13h10 e às 20h40. Além dos blocos, a legislação prevê inserções de 30 ou 60 segundos ao longo da programação, que somam 25 minutos diários por cada cargo em disputa. O segundo turno das eleições será em 25 de outubro. Da Rádio Nacional em Brasília, Pedro Lacerda.
0: A segunda edição do programa que apoia projetos culturais desenvolvidos em territórios de favelas e periferias urbanas de capitais brasileiras e do Distrito Federal está com inscrições abertas. Agentes e produtores culturais interessados em inscrever as propostas ao programa Ruanê nas Favelas 2 têm somente até o dia 13 de outubro. A parceria entre o Ministério da Cultura, a Vale e a Central Única das Favelas vai destinar 10 milhões de reais para a seleção de, no mínimo, 50 propostas culturais. Cada projeto selecionado poderá receber até 200 mil reais em recursos de incentivo. O Ruanê nas Favelas 2 abrange obrigatoriamente regiões classificadas como favelas e comunidades urbanas pelo Censo Demográfico 2022 do IBGE. Esta edição abrange projetos que serão desenvolvidos em 7 capitais brasileiras: Belém, Belo Horizonte, Recife, Rio de Janeiro, São Paulo, São Luís e Vitória, além do Distrito Federal. O edital, a ficha de inscrição e o manual de orientações estão disponíveis no site do Ministério da Cultura, gov.br/cultura, navegando pelas abas Assuntos, Editais, Editais Abertos. Além do espaço geográfico onde as ações devem ocorrer, o regulamento destaca que a participação é voltada a pessoas jurídicas, com ou sem fins lucrativos, que promovem atuação cultural compatível com o projeto e tenham sede cadastrada na Receita Federal na mesma localidade em que a ação será executada. As propostas devem se enquadrar em uma das 4 categorias do edital: artes cênicas e visuais, audiovisual e música, humanidades, patrimônio e museus, além da categoria propostas transversais, com iniciativas voltadas à arte religiosa, cultura afro-brasileira, culturas urbanas, tradicionais, da infância e manifestações artísticas protagonizadas por pessoas com deficiência. Os resultados serão divulgados no dia 27 de novembro. Da Rádio Nacional em São Luís, Madison Euler.
6: Uma pesquisa quer saber como foi sua experiência nas eleições 2026. A enquete está disponível no site do Tribunal Superior Eleitoral até o dia 31 de outubro. A participação é voluntária, anônima e leva cerca de 3 minutos. Qualquer eleitor pode responder. A ideia é ouvir a opinião do cidadão sobre a experiência de votar e identificar o que pode ser melhorado nas próximas votações. O lema da iniciativa é o eleitor no centro do processo. Segundo o TSE, as respostas vão ajudar a construir um processo eleitoral cada vez mais simples, acessível, inclusivo e próximo das necessidades do cidadão. A enquete traz perguntas sobre o estado e o município onde o eleitor votou, além de faixa etária, gênero e raça ou cor. O eleitor também pode avaliar a experiência de votação e compartilhar informações sobre acesso à informação, deslocamento até a sessão eleitoral e votação. Depois, o TSE vai analisar os dados. Os resultados poderão ajudar a orientar ações para as eleições municipais de 2028. Da Rádio Nacional em Brasília, Renato Ribeiro.
7: Um estudo da Universidade Federal de Minas Gerais avaliou 839 adultos e 76% deles relataram já ter utilizado o serviço de delivery para pedir comida. Já 27% do total afirmaram fazer uso regular das plataformas pelo menos uma vez por semana. Longas jornadas de trabalho, falta de atividade física, períodos extensos sentado e diante de telas, assim como poucas horas dedicadas a atividades domésticas, como preparar a própria comida, estão entre os comportamentos sedentários identificados nesses usuários. Segundo a pesquisadora da UFMG, Paloma Barros, o aumento no uso dos aplicativos pode ser um problema, em especial pelo tipo de alimento que é pedido.
8: Houve uma alta frequência no pedido de lanches, então lanches muitas vezes ricos em nutrientes críticos, então rico em sódio, rico em gordura, altamente calóricos, de forma indireta pode contribuir para a qualidade da dieta e para o ganho de peso e para as doenças crônicas não transmissíveis no futuro.
7: Ela reforça que as plataformas são responsáveis pela estratégia de vendas de alimentos não saudáveis.
8: Elas não são um ambiente neutro, né? Os alimentos que são mais disponíveis, que são promovidos mais frequentemente, são os alimentos não saudáveis. E muitas vezes associado a estratégias de marketing altamente persuasivas. E aqui eu estou falando do compre um, leve dois, o combo onde coloca uma bebida, sanduíche, uma sobremesa, a entrega grátis. Então, essas estratégias associadas aos alimentos não saudáveis podem potencializar os pedidos Unidos e tornar esses alimentos ainda mais atrativos no momento da escolha.
7: O levantamento também indicou que as ocupações profissionais foram um importante fator de análise. Enquanto trabalhadores em tempo integral apresentaram maior uso do delivery, desempregados ou pessoas em atividades informais relataram menor procura. Segundo a pesquisa, restrições financeiras e maior disponibilidade de tempo para preparar refeições em casa podem explicar esse comportamento. O estudo usou dados coletados em um projeto de universidades mineiras sobre os hábitos de vida e o padrão alimentar de adultos egressos de instituições de ensino superior do Estado e das universidades federais do Espírito Santo, Rio Grande do Sul e Paraná. Com produção de Lígia Maria, da Rádio Nacional no Rio de Janeiro, Priscila Terezo.
9: Passado o primeiro turno, a campanha já recomeçou. A segunda-feira foi de realinhar os planos. O candidato Lula do PT fez uma reunião de coordenação, onde, mais do que uma avaliação, fez uma convocação para que todo mundo supere a decepção e trabalhe intensamente até o dia 25. Tente entender a alta abstenção e o porquê de mais de 30 milhões de eleitores não terem ido votar. Ao citar a crise no Supremo e as denúncias de envolvimento de ministros com Daniel Vorcaro, Lula disse assim: só tem um candidato antissistema e somos nós. Estamos carregando nas costas uma coisa muito grave, que é a promiscuidade estabelecida na Suprema Corte depois dessas denúncias. Lula ainda afirmou que vai continuar fazendo a campanha nas ruas, lembrou a multidão que, segundo ele, movida à paixão, ocupou as ruas de várias cidades do país nos últimos dias antes do primeiro turno e, por fim, deixou bem claro: agora sim é importante ir ao debate na televisão, porque será o um contra um, o tete a tete. Falando em debate, o outro candidato, Flávio Bolsonaro do PL, que também teve reuniões internas nessa segunda-feira, disse que vai participar. O coordenador de campanha dele, o senador Rogério Marinho, ao final da reunião, falou dessa disposição, que Flávio Bolsonaro quer debater, só é preciso primeiro estabelecer quais embates serão feitos. Inclusive, já teria recebido 4 ou 5 convites diferentes e está avaliando. Rogério Marinho afirmou também que vai se reunir nesta terça-feira à tarde com o presidente do Supremo, ministro Edson Fachin, para tratar do que chamou de interferência indevida do judiciário. Colocar as preocupações, afirmou. Para esta terça-feira, Flávio Bolsonaro vai estar em Goiânia, se encontra com o quinto colocado na votação, o Ronaldo Caiado, que já declarou apoio ao senador. Tarcísio de Freitas, governador reeleito de São Paulo, também participa. Já Lula do PT não tem agenda pública de campanha para esta terça-feira, pelo menos por enquanto. Da Rádio Nacional em Brasília, Priscila Mazenotti.
10: O Tribunal Superior Eleitoral só vai decidir se aceita o pedido de desistência de recurso apresentado pelo candidato ao governo do Rio de Janeiro, Anthony Garotinho, depois que a Procuradoria-Geral Eleitoral se manifestar sobre a questão. Nesta segunda-feira, o ministro Floriano de Azevedo Marques, do TSE, concedeu prazo de 2 dias para a PGE emitir um parecer. O caso também envolve a possibilidade de o candidato Douglas Ruas, do PL, ser declarado eleito no primeiro turno para comandar o governo estadual. Antes da votação, o ministro entendeu que os votos de Garotinho não poderiam ser considerados válidos e que deveriam constar como anulados sub judice. Conforme decisão da Justiça Eleitoral do Rio, Garotinho está inelegível por ter sido condenado por ato doloso de improbidade administrativa em 2018. No início da tarde desta segunda, a defesa de Garotinho, do Republicanos, desistiu do recurso protocolado contra a decisão do TRE. Se a solicitação for aceita, os votos de Garotinho podem ser anulados definitivamente. Dessa forma, uma nova totalização dos votos será determinada e o TRE poderá proclamar Douglas Ruas eleito já no primeiro turno. Com a nova contagem, Ruas passará a obter mais de 50% dos votos válidos, excluídos brancos e nulos, regra principal para que um candidato seja declarado vencedor sem a necessidade da segunda rodada de votação. Com informações da Agência Brasil, da Rádio Nacional no Rio de Janeiro, Cristiane Ribeiro.
11: Para muitos idosos, caminhar pela cidade não é uma tarefa fácil. Buracos nas calçadas, desníveis e a falta de estrutura em alguns trechos fazem com que atividades do dia a dia exijam mais cuidado. Dona Elizabeth, de 64 anos, conta que o momento de entrar no transporte coletivo é um dos mais complicados.
12: Os degraus dos ônibus é muito alto, tá muito alto. Para mim mesmo, que já tô nessa idade, toda vez que eu entro no ônibus eu reclamo. Meu Deus, que altura é essa? E também muito buraco, né? A rua tá toda esburacada. Fizeram tanto esses piso tático aí, que agora esburacou mais ainda o passeio.
11: Uma queda pode resultar em fraturas e outras lesões mais graves, conforme a geriatra Maria Clara Valente.
13: Num paciente idoso, ela pode provocar uma fratura ou até uma lesão mais grave. E além disso, depois de uma queda, a gente tem um problema muito relevante, que é o medo de cair novamente. Isso pode iniciar um ciclo de menos movimento, mais perda de força e risco maior de ter uma nova queda.
11: Mas melhorar o transporte não é suficiente se a cidade como um todo continua impondo barreiras. Para a arquiteta Alice Lopes, o planejamento urbano ainda é pensado muitas vezes a partir da circulação dos veículos e não das necessidades de quem caminha, especialmente os idosos.
14: É uma cidade onde eu ou um idoso consiga caminhar até uma praça, pegar um transporte público de forma segura, ir até o mercado, encontrar amigos ou simplesmente passear. Sem que o fato de ser idoso ou a idade ou qualquer limitação que a pessoa venha a ter seja uma barreira.
11: Envelhecer com autonomia é um direito do cidadão e as cidades precisam oferecer melhores condições de mobilidade e segurança. Da Rádio Educador FM, diretamente de Salvador, Rafael Lopes para a Rádio Nacional.
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Bom dia, excelente manhã de quinta-feira para você que me acompanha aqui nas ondas sonoras da Mundo Livre FM. Sou Silvia Sprenger chegando para te acompanhar e, claro, trazendo muita música boa. Abro hoje com Deep Purple.

0: Mundo Livre, sua atitude sonora, trazendo Trace Chapman com Fast Car e ainda U2 Electrical Storm. Nosso Mundo Livre Flow tá chegando, são 10 sons na sequência por aqui e a gente abre essa edição com Queens of the Stone Age.
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0: Livre, sua atitude sonora, Daryl Hall and John Oates com You Make My Dreams. E agora aqui no nosso Flow, Fleetwood Mac.
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0: Aí sim, hein? Fechando o nosso Mundo Livre Flow, já te fazendo pular cedinho nessa quinta-feira, hein? Van Halen com Jump e também The Smiths, The Boy with the Thorn in His Side. Ó, já tem o Mundo News chegando, não vá perder a música boa e informação na medida certa. E o Mundo Livre Flow volta também. Nesta quinta-feira temos mais edições, sempre trazendo 10 sons na sequência para você. Um bom dia, uma boa quinta-feira.
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0: E aí, bom dia! Uma excelente manhã de quinta-feira, dia 8 de outubro de 2026. Para você que me acompanha, adivinha só, tô na área. Sou Silvia Sprenger, abrindo mais uma edição do nosso Mundo News, às 7 horas e 1 minuto. Vamos até às 9 da manhã com música boa, informação. E você aqui comigo, cadê você? Não vi sua mensagem aqui no WhatsApp ainda, mande sem demora. 992579390, para você participar e me ajudar a fazer o Mundo News. Tem um pouco pequeno, uma claridade ali no céu, né? Parece que vai ter sol hoje. Vou trazer a previsão do tempo para você, sim, aqui no nosso Mundo News de hoje. Agora 14 graus em Curitiba. Temos outros destaques também, viu? A polícia culpa motoristas de caminhão e micro-ônibus da saúde por acidente com 23 mortos nos Campos Gerais. Ainda vamos falar sobre o feriado que está chegando aí, dia 12 de outubro, né? O dia da padroeira. A Rodoferroviária de Curitiba prevê 21 mil embarques. Temos já gente boa teclando por aqui, o César já mandou o seu bom dia e falou o seguinte: tô animado com essa claridade, esse solzinho querendo aparecer aí. Pois então, que eu comentei que era uma claridade no céu, né, gente? Pois bem, logo vamos saber como fica o tempo, inclusive pro feriado, para ver se o César pode ou não se animar de fato. Bora lá então dar o start no nosso Mundo News com a primeira sonzeira de hoje. A gente começa com sonzeira de fato, hein? Dexter and the Moon Rocks. Com essa novidade aqui na programação, que tá agradando demais a galera, inclusive essa que vos fala, Freaking Out, para abrir o nosso Mundo News de hoje.

0: Uou, essa é pra todo mundo. Vou dedicando já essa aqui pra todo mundo que quebra o coco e não arrebenta a sapucaia. Porque sim, lembrei do vídeo show, né? Ouvindo esse som aí do Michael Jackson. Don't Stop Till You Get Enough. Quem lembra, né? Do Miguel Falabella falando isso quando ia chamar a Cissa Guimarães, né? A garota que quebra o coco e não arrebenta a sapucaia. Também curtimos aqui na Mundo Livre os Paralamas do Sucesso Caleidoscópio. A Regina Sangil, nossa ouvinte, falou que é uma delícia começar o dia escutando essa música do Paralamas. E eu vou com ela também, concordo, viu, Regina? Vamos lá então com notícias, 7h17, gente. Cerca de 21 mil pessoas devem embarcar na Rodo Ferroviária de Curitiba entre essa sexta e o sábado por causa do feriado, né? O feriado cai lá na segunda-feira, muita gente vai emendar. Feriado da Padroeira, Nossa Senhora Aparecida, né? E também é o Dia das Crianças. Bom, o principal destino dessa galera que vai viajar, né? Que vai deixar Curitiba é o interior do Paraná. Depois vem o litoral do estado aqui do Paraná, também Santa Catarina e São Paulo. Bom, por causa do movimento maior, a Guarda Municipal e agentes da CETRAN estarão ali na Rodo Ferroviária e nos acessos ao terminal entre os dias 9 e 13 de outubro. A fiscalização será reforçada principalmente ali na descida do viaduto do Colorado e na Avenida Silva Jardim. E aí você vai viajar também, vai emendar o feriado. Quem quer viajar quer saber do tempo, né? Daqui a pouco eu te conto o que acontece nos próximos dias. Agora estamos com 14 graus. E tem um solzinho promissor aí aparecendo, né? Mas muita calma nessa hora. Bom, daqui a pouco eu te conto mais. Bom, quem já está viajando é o Valdir Wojdaleski. Sextou pra mim. Uhul! Partiu Ponta Grossa. Tatu Fest esse fim de semana. Boa! Aproveita bastante lá, viu, Valdir? O Michael Rafael Jatzak também tá por aqui, de São José dos Pinhais. Ouvindo a Mundo na cama, aproveitando para levantar mais tarde, já que é a última semana das férias. Bom trabalho. Oh, valeu, obrigada, Michael. Curta bastante aí, viu? Ana, muito bom dia, família Mundo Livre. Que nosso dia seja abençoado e cheio de coisas boas e energias positivas. E para ficar melhor ainda, só curtindo a Mundo Livre. Ela mandou aqui uma hashtag que eu gostei muito, viu? Hashtag a melhor de todas as rádios. Gostei, Ana. Beijo. E para fechar aqui essa rodada de mensagens, Vitor Pereira, aqui na região sul, só ameaçando, mas o transtorno sul, esse não muda. Tem alerta de trânsito, manda aqui pra gente que eu compartilho, tá bom? Gente boa, tem mais uma historinha fofa chegando aí no nosso Era Uma Vez em um Mundo Livre. O pessoal tá encantado e com razão, porque tá demais, né? E hoje vou dizer que temos Oasis aqui no nosso Era Uma Vez em um Mundo Livre. Gente, eu já ouvi aqui, mas enfim... Tá demais, eu sei que você vai curtir também. Então curta muito o nosso Era Uma Vez, já. E depois você me conta o que você achou, tá bom? Daqui a pouco eu trago a enquete também, que claro, estará ligada aí aos irmãos Gallagher.
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0: Era uma vez, em uma cidade cinzenta do norte, chamada Manchester, no bairro de Burnet, um pequeno reino onde viviam dois príncipes imperfeitos. O mais velho, Noel, era quieto e compunha melodias em seu violão para escapar da realidade. O mais novo, Liam, era barulhento, rebelde e cheio de fogo. Eles dividiam o mesmo quarto e viviam em pé de guerra. Mas na parede, um simples pôster de shows anunciava um lugar chamado Oasis.
1: Se essa banda de garagem precisa de um nome de verdade, vai se chamar Oasis. E eu sou o vocalista por aqui.
0: Em 1991, o irmão mais novo convidou o mais velho para transformar aquele barulho em magia. Noel trouxe uma sacola cheia de canções poéticas com alma dos Beatles, mas impôs uma condição de rei.
2: Eu entro na banda, mas eu sou o único compositor e eu comando este navio.
0: Eles forçaram a entrada em um clube na Escócia, conquistaram um contrato de gravação e lançaram ao mundo o primeiro álbum, Def

0: Eu e você vamos viver para sempre. Ninguém segura a gente.
1: Veio então o álbum What's the Story, Morning Glory. E o Oasis se tornou um fenômeno planetário. Mas quanto maior o brilho da coroa, mais profundo o abismo entre os irmãos.
2: Você não tem limites, Liam. Você acha que o espetáculo é seu ego.
3: Ah, eu sou o rosto e a voz dessa banda. Sem mim, você é só um cara com um violão.
1: Ano de 2009, bastidores do festival Rock en Seine, em Paris. O ar no camarim estava pesado de rancor acumulado. A fúria entre os irmãos Gallagher atingiu o ponto sem retorno.
2: Acabou. É com um alívio que eu digo que não consigo trabalhar com o Liam nem mais um único dia.
1: O show foi cancelado. O reino do Oasis desmoronou em estilhaços de madeira e silêncio. A maior banda de uma geração estava morta. Passaram-se 15 longos anos de separação e provocações. Cada um seguiu seu caminho, em carreiras solo. Mas o mundo nunca deixou de cantar suas canções. Até que no verão de 2024, o destino preparou uma reviravolta.

0: fãs finalmente se calaram. As estrelas se alinharam para a turnê de reencontro Live 25.
1: A grande espera acabou. Venham ver!

Assim ensina a história dos irmãos Gallagher, duas almas vulcânicas que criaram juntos a trilha sonora de milhões de vidas. Pois no fim das contas, neste verdadeiro conto de fadas do rock, amar alguém não significa que seja sempre fácil caminhar ao lado dessa pessoa. Mas algumas melodias foram feitas para serem cantadas juntas.

0: Bom demais, Men at Work na Mundo Livre, sua atitude sonora, Down Under, ainda Barão Vermelho, Beth Balanço deixou sua curtida no aplicativo, no site? Pois é, se pode faturar uma guitarra autografada pelos caras, hein? E ainda Oasis passou por aqui com a belíssima Don Lubeck in Anger, a favorita do Wellington, nosso ouvinte, que mandou mensagem por aqui, dizendo que amou a história do Oasis e estava tocando justamente a preferida dele agora. Pois é, hoje no nosso Era Uma Vez em um Mundo Livre tivemos a história deles, os irmãos Gallagher do Oasis. Recebi várias repercussões por aqui, além dessa do Wellington, e eu já trago outras tantas por aqui. Deixa eu primeiro te contar do tempo, até porque tem gente me pressionando já para saber o que vai acontecer hoje e nos próximos dias, né? Tem feriado chegando aí? Então vamos à previsão. Olha, o calor aumenta hoje no Paraná e também aqui em Curitiba, vejam só, com presença do sol aqui na minha janela, já tá batendo solzinho firme e forte por aqui, viu? Mas já tem mudança vindo por aí, minha gente. Durante o feriado prolongado, Curitiba deve ter chuva. Aliás, os meteorologistas indicam chuva no Paraná até o dia 19 de outubro, minha gente. Que é isso, né? É muita coisa. Bom, hoje, agora estamos com 14 graus, 15 graus já praticamente. Vamos a 27 de máxima, o sol aparece ao longo de 7 horas desse dia. Pode cair alguma chuva bem pontual, tá? Chove aqui, não chove ali. Ou talvez você nem veja essa chuva na real, tá? Sexta-feira, 17 de mínima, 28 de máxima, solzão brilhando ao longo de 8 horas e a volta da chuva mais volumosa, tá? No sábado aí deve ficar nublado e com chuva e tem uma virada no tempo em relação às temperaturas. 18 é a mínima e 23 é a máxima. Então de 28 na sexta vamos a 23 de máxima no sábado, viu? Domingo, 16 de mínima, 23 de máxima, sol entre muitas nuvens e chuva. E na segunda-feira, que é o dia do feriado de fato, 16 de mínima, 22 de máxima, e a chuva ganha ainda mais força. É o que temos aí para os próximos dias. Bom, o Matheus Padilha tá por aqui. E esse Era Uma Vez do Oasis, sensacional, gente. Adri Almeida também sempre ligada. Essa historinha foi a que eu mais gostei, fofa. Rosana Folim, incrível história do Era Uma Vez. Adorei a parte que diz assim: amar uma pessoa não significa que andar ao lado dessa pessoa será fácil. Oasis ensina muito. Demais a história, né? Também amei, assim como todas as outras, né? Esse nosso projeto é muito lindo mesmo. E eu vou aproveitar aqui na enquete e perguntar algo que tem a ver com o nosso Era Uma Vez, tá? Ouvimos Oasis, né? Dos briguentos irmãos Gallagher. Eu quero saber de você como é a sua relação com seu irmão, com sua irmã. É tipo a dos irmãos Gallagher? Ou vocês se dão super bem, tipo best friends, hein? Sempre foi assim ou quando era criança era diferente, era uma relação mais tensa? Aliás, ouvintes mirins também podem e devem participar dessa enquete. Então tô esperando a sua resposta aqui no 99257-9390. Mande sem demora e já já eu registro por aqui.
1: De Steve Perry.

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1: Você passa ali pela região da Vila Isabel? Então, olha, a partir das 8 horas da manhã de hoje, a rua Tabajaras, no sentido Vila Isabel, terá bloqueio de meia pista na esquina com a Vital Brasil. São as obras, gente, do novo Inter 2. Os trabalhos começam às 8 da manhã de hoje e devem terminar às 6 da tarde de sexta-feira, dependendo aí do tempo. E no bairro Alto, a partir das 11 da manhã de hoje, a jornalista Alceu Chichorro passa a ter sentido único de circulação. Então, fique atento ali às sinalizações.
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0: Mundo Livre, sua atitude sonora, Arts of Noise com Tom Jones. Num som que combina com esse dia ensolarado, né? Kiss, versão bacana aí deles para a música do Prince, né? E também ouvimos o Jack White, That's How I'm Feeling. São 8 em ponto agora. Estou bem acompanhada aqui no estúdio com ela. Deixa eu pôr minha trilha aqui, que eu me embananei aqui, gente. Sim, minha trilha do G1, porque Manu Mariani tá aqui com a gente. Oi, Manu, bom dia.
1: Bom dia, Silvia. Bom dia, ouvintes. Sempre bom estar aqui com você.
0: Me conte os destaques de hoje.
1: Claro,
0: quero saber.
1: Com certeza. Silvia, lembra daquele acidente que matou 23 pessoas na BR-373?
0: Ah,
1: ali entre
0: lembro.
1: Bituva e Ipiranga, né?
0: Que
1: em
0: tristeza,
1: agosto.
0: Né?
1: Pois é, ontem a Polícia Civil, então, concluiu um inquérito em que os dois motoristas, o do caminhão e do micro-ônibus, foram responsáveis pelo acidente. Segundo a investigação, os dois veículos estavam acima da velocidade. Além disso, o caminhão também tinha problemas de manutenção e a polícia suspeita até que o caminhoneiro estava distraído com o celular. Como os dois morreram, ninguém será responsabilizado criminalmente. Uhum. Mas no G1, para quem não lembra muito dos detalhes dessa história, a gente conta mais e traz também esse inquérito, essa finalização.
0: Ok.
1: Mudando de assunto, então, as eleições aqui no Paraná, né, Silvia, reelegeram 31 deputados estaduais e elegeram outros 23 para o mandato, então, de 2027 a 2031. Com isso, a Assembleia Legislativa terá uma renovação de 42,59 das 54 cadeiras.
0: Uhum.
1: Entre os 23 novos, então, estão ali profissionais de diferentes áreas, como delegado, influenciador, agrônomo. E é claro que o G1 separou uma lista para que o povo conheça esses 23 novos deputados estaduais. A lista traz um pouquinho do perfil de cada um.
0: Legal.
1: Basta acessar lá no G1 Paraná.
0: É importante, né, a gente saber. Bem, essa altura todo mundo já olhou, né? Se elegeu o seu deputado federal, estadual, mas caso não, você tem que saber quem são os outros,
1: exatamente,
0: né?
1: Exatamente, a gente não consegue conhecer os 54, né?
0: E o olho do cidadão, do eleitor, tem que estar ali, né? Para, enfim, cobrar, ficar atento ao
1: com
0: que acontece.
1: Certeza.
0: Isso aí impacta na nossa vida, né, Manu,
1: então,
0: afinal de contas.
1: Entra lá no G1, Silvia, tem tanto no Instagram, g1.paraná, no site, e o pessoal pode baixar o aplicativo do G1, e aí lá dentro do G1 você tem a aba Paraná, que aí então você recebe as notificações.
0: Perfeito, Manu, obrigada.
1: Obrigada, Silvia, até amanhã.
0: Até amanhã, com sol, assim, espero.
1: Amém.
0: Assim como
1: sextou,
0: hoje.
1: Amanhã.
0: Sextou, amanhã.
1: Sextou. Tchau, tchau.
0: Muito bom, gente. G1 na Mundo com a nossa Manu Mariani. E agora, vou virar a chave por aqui, porque temos participações na nossa enquete de hoje. Era uma vez o Mundo Livre, hoje foi com Oasis dos irmãos Gallagher, os briguentos irmãos Gallagher. E perguntei para você como é sua relação com seu irmão, com sua irmã. É tipo a dos Gallagher? Eu espero que não, né? Mas vai que sim, né? Então, tô esperando respostas aqui pra enquete. Chegaram várias já. Deixa eu trazer um apanhado por aqui. Bruno Maia, que elogiou a história aí do Era Uma Vez, né? Eu e meu irmão mais velho sempre foi essa briga entre irmãos. Unidos pelo sangue, mas afastados pelo ego dele. Eita, Bruno. Então, é tipo Liam e Noel aí na casa de vocês? É caramba. Temos também aqui, deixa eu ver quem mandou essa, Maria e Heloísa, direto de Porto Alegre. A gente briga, depois fica tudo bem, daí briga e a gente se ama. Desirê, eu e meu irmão Rafael sempre nos demos muito bem e hoje ele me deu meus melhores presentes. Meus sobrinhos, que eu amo mais que tudo na vida, Isis de 7 anos e Adam de 2 meses. Essa é a melhor parte de ter irmão, fofura, hein? Já vou trazer aqui um relato, gente, muito bacana. De irmãos que não tinham afinidade, mas que anos depois se descobriram amigos. Que legal, né? Adorei essa história, tô louca pra contar, mas vou trazer no próximo bloco, tá bom? Junto com a sua, quem sabe? Se você contar pra gente aqui no Whats, pode ser que eu traga já aqui no ar. Então mande aí no nosso 99257-9390. Bora!
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0: Excelente quinta-feira para você que está comigo aqui nas ondas sonoras da Mundo Livre FM. Sou Silvia Sprenger aqui no Mundo News, trazendo para você Rosier.

0: Beleza, hein? Ramones aqui na Mundo Livre, sua atitude sonora. I Don't Want to Grow Up, hein? Da Evanescence com Who Will You Follow, essa que é nova aí da banda. 8:22, me diverti com a mensagem do Gilberto, nosso ouvinte. Ele escreveu assim, ó, estamos há 2 dias com sol em Curitiba. Nosso recorde é de 2 dias. Pois é, gente, temos sol hoje, mas aí pro feriado tem previsão de chuva, tá? Bom, e quem vai pegar a estrada nesse feriado, independente aí do tempo, né? Esse feriadão aí que tá chegando, de Nossa Senhora Aparecida, precisa se preparar para um movimento maior nas rodovias do Paraná, viu? A expectativa das concessionárias é de que o fluxo possa ficar até 40% acima do normal. E com essa previsão de chuva, também precisa de mais atenção dos motoristas, né? Os dias com maior movimento devem ser a sexta-feira e a segunda, né? Na volta aí no dia 12, na saída e no retorno do feriado. Para citar alguns exemplos, na 277, que liga Curitiba ao interior do estado, previsão de 320 mil veículos. Já para quem vai de Curitiba para as praias de Santa Catarina, 1 milhão de veículos. E nas estradas que ligam Curitiba ao interior de Santa Catarina, previsão de 192 mil veículos ali pela BR-116. Vamos aqui para nossa enquete. Hoje, como o nosso Era Uma Vez e o Mundo Livre foi com Oasis, perguntei para você sobre sua relação com seu irmão, sua irmã. Me inspirei na história dos irmãos Gallagher, não é? Aliás, se você perdeu o nosso Era Uma Vez, tem mais uma edição 1h20 da tarde, tá? Bom, o Flávio Miller contou uma história bem legal aqui pra gente. Eu sou 10 anos mais velho que a minha irmã. Por muitas coisas que aconteceram na nossa vida, fomos criados separados. Eu saí de casa cedo, ela passava muito tempo com a nossa avó. Nunca conversamos ou tivemos afinidades. Até que há uns 3 ou 4 anos atrás, nós nos descobrimos como grandes amigos. Conversamos bastante, desabafamos um para o outro, rimos bastante juntos. Depois de tanto tempo separados, descobrimos que temos muita coisa em comum. Te amo, Isabela. É o que diz aqui o Flávio Miller. Adorei essa história, Flávio. Aline, sobre a enquete, tenho pouquíssima afinidade com minha irmã, mas desejo me dedicar muito para que meus filhos Mel, 4 anos, e Guto, 1 ano, sejam melhores amigos. Temos ainda o Adriano Fressato por aqui. Silvia, minha relação com os meus irmãos, Luciano e Michele, é excepcional. A ponto de não dar uma boa música seria melosa demais. Eita! Nos últimos anos, ele segue aqui, todos os sábados tomamos café com minha mãe, sempre reforçando nossa união e amor entre nós. Que legal, hein, Adriano? Agora, será que o caçula é muito paparicado pelos irmãos mais velhos? Olha, pelo relato de uma ouvinte nossa aqui, sim. Daqui a pouco eu trago essa e outras mensagens. Manda a sua também me contando como é sua relação com seu irmão, sua irmã. Inclusive, estou sentindo falta de participações de ouvintes mirins, hein? Mandem aí também que eu já registro.
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0: Oxe, musicão, hein? Black Kiss aqui na Mundo Livre, sua atitude sonora. Howling for You, ainda Charlie Brown Jr. com Negra Lee. Não é sério. 8:42. Chegou uma mensagem do Devo, nosso ouvinte, já tem um tempo, viu? Agora a mensagem foi 8:20, mais ou menos, um pouco antes até. Ele falou de um acidente grave ali na frente do Hospital Vita, na 116, ali, né, gente? Sentido Pinheirinho, envolvendo moto e carro. Tem ambulância no local e bastante fila nesse sentido, na linha verde, né? Bom, então é isso. O aviso está dado. Espero que esteja um pouco melhor a situação por lá. Vamos falar do Dia das Crianças? Está chegando aí, né? Dia 12 de outubro. E tem programação, gente, para criançada em museus e teatros de Curitiba. Não só nessa data, mas durante todo o mês de outubro. Vou trazer alguns destaques para você aqui, viu? Tem a inauguração do espaço Montar no Museu Oscar Niemeyer, o MON, né? Que conta aí com cubos móveis que podem ser utilizados para desenhar e criar livremente. Tem ainda o espetáculo Beatles para Crianças, nesse domingo agora no Teatro Guaíra. Aí, no Guairinha, tem a produção A Fantástica Fábrica de Canções e ainda a Rádio Saltimbancos. E ainda, gente, na Biblioteca Pública do Paraná, muita coisa bacana. Tem sessões de cinema, contação de histórias e festas temáticas também. Então, dá uma olhada na programação aí para entreter a galerinha, né? Criançada merece aí atividades bem bacanas sempre, especialmente no mês delas, né? Outubro. Pois é, e como estamos no mês das crianças, está rolando o nosso Era Uma Vez em um Mundo Livre. Você tem ouvido por aqui, né? Hoje foi dia de Oasis. Para quem perdeu, fica tranquilo, tranquila. 1:20 tem de novo Oasis no nosso Era Uma Vez. Mas me inspirei nessa história para perguntar sobre a sua relação com o seu irmão, sua irmã, né? Inspirada, claro, nos briguentos irmãos Gallagher. Intimei a criançada a participar também, né? E chegou mensagem da Yasmin, nossa ouvinte mirim de 11 anos. Minha relação com os meus irmãos. Briga, depois choro, depois desculpa, depois a gente começa a brincar e mesmo assim eu não sei como seria a minha vida sem eles. Ai, que fofura, Yasmin. Amei sua mensagem. As crianças são incríveis, né, gente? Chegou também aqui do nosso ouvinte já crescidinho, Rafael Eduardo da Silva. Da Silva, aliás, ele escreveu assim: bom dia, Silvia. Ixi, eu com os meus irmãos éramos super unidos, porém depois que cada um casou, reticências por aqui, né? Deixa eu ver quem mais. Lizilei, como uma boa caçula, sou paparicada pelos irmãos mais velhos. Há quem diga que sou a mimada da família, mas isso é intriga da oposição. Mas o mais importante de tudo é que somos muito unidos e é muito raro ter uma briga. Amo! E falando em caçula, tem a Tati aqui, ó. Eu sou a caçula de 4 irmãos e única mulher da casa. Sempre fui paparicada por todos. Confesso que quando era novinha, isso me incomodava muito, porque meus namoradinhos tinham medo deles. Mas eles também me ensinaram a ouvir todos os gêneros musicais, principalmente o rock. Hoje eu amo e me dou muito bem com todos. Pois bem, daqui a pouco trago mais uma rodada. Aliás, é a última já, gente. Até me assustei, sim. Já é o último bloco do Mundo News que tá chegando por aí. Então, se você quer participar, essa é a hora. Me conte como é sua relação aí com seu irmão, sua irmã. E daqui a pouco eu registro a tua participação. Agora tá começando a dar aquela fome, né? 8:45. Tem um assunto importante para te falar. Segura aí.
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0: Quebrando tudo aqui na Mundo Livre, sua atitude sonora, Sex Pistols com Anarchy in the UK, ainda Red Hot Chili Peppers, Tell Me Baby. 9:01, vamos lá encerrar o nosso Mundo News de hoje. Bom, no nosso Era Uma Vez, no dia de hoje, temos Oasis. E aí, me inspirei nos briguentos irmãos Gallagher para perguntar aqui na nossa enquete como é sua relação com seu irmão, sua irmã. Sempre torcendo para que não seja tipo a dos irmãos Gallagher, né? Arley tá aqui com a gente. Meu irmão foi minha inspiração para eu gostar de rock. Apesar de, às vezes, nós não conversarmos tanto, temos uma boa relação, ele conta. Paulo Queiroz, do Osternac. Sou caçula de 9 irmãos. Tenho 56 anos e sou paparicado até hoje. Grande família. Cassiana, falando de afinidades, a minha duplinha café com leite é um grude. Gabi, a mais velha, de 13, vive enchendo o mais novo, de 9 anos, de beijos. E ele, que é uma paz, às vezes até se cansa. Já eu, com as minhas 3 irmãs mais velhas, sou a que está sempre apaziguando geral. E aqui eu vou fechar com a do Rodrigo Pitingo, dizendo que eles são 3 irmãos. E passou aqui os nomes e apelidos, ó. O Rodrigo Pitingo, o Marcelo Feição e Tarcísio Modelo. E ainda cita o pai dele, o Tata, que está no céu. E sempre disse o seguinte: vocês 3 juntos sempre serão uma fortaleza. E levaremos esse legado para sempre, conta aqui o Rodrigo. Que legal, hein? Adorei. Gostei demais de saber das histórias de vocês. E, enfim, amanhã estamos de volta, né? Com mais Mundo News e mais enquete. E qual será a nossa personagem de amanhã no Era Uma Vez? Acho que talvez até esteja sabendo já. Mas não vou contar agora por aqui. Para você que está ouvindo o Mundo News, vai ficar a surpresa para amanhã, tá bom? E para quem não ouviu a do Oasis, hoje tem Repeteco, 1h20 da tarde, tá? Muito bem, gente, o Mundo News fica por aqui, mas euzinha sigo e trazendo inclusive AC/DC na nossa próxima sequência. Vamos lá.
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0: Bom dia, excelente quinta-feira para você que está comigo aqui nas ondas sonoras da Mundo Livre FM. Sou Silvia Sprenger, trazendo AC/DC, Back in Black.

0: The Wonders aqui no Mundo Livre, sua atitude sonora, That Thing You Do, e ainda o Rush com The Spirit of Radio aqui na sua Radio Mundo Livre, sua rádio favorita da vida, né? É minha também, coincidência. 9 horas 24 minutos. Gente, tô trazendo mais uma sequência incrível aí com Dire Straits e vou tocar Money for Nothing, tá bom? Eu já tava pensando no Adriano Fressato aqui, que já ia enlouquecer, né? Mas a favorita dele é Sultans of Swing. A gente já conhece os ouvintes por aqui, já sabemos os sons favoritos de cada um. Mas certeza que Money for Nothing vai agradar geral também, porque é muito boa, né? Já já toco esse som pra você.
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0: Esse piano é épico, não é? Com o perdão do trocadilho aí, gente. Faith No More na Mundo Livre, sua atitude sonora. Epic. Ainda Sugar Ray Someday. E a Pete passou por aqui com a novíssima dela, Sobremesa. Eu gostei dessa sobremesa da Pete, viu? Gostei muito ela que tá aí, né? Vindo com músicas novas depois de 7 anos, gente. Dessa pausa aí que ela deu, né? E veio com tudo, a moça. Não decepciona nunca, aliás, né? Essa faixa nova aí do novo trabalho dela, que tá previsto para sair agora, né? 16 de outubro. Primeira música de trabalho essa, inclusive. Escolheu bem, né? Gostei. Já fomos direto pra sobremesa, né? Que vem aí, vem os outros pratos também, né? Já na pegada do à la carte por aqui, né, gente? São 9h45, não tá na hora do almoço ainda. Eu já volto pra trazer pra você Beatles e muito mais. Mas já deu fome, né? Não é por nada, não.
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0: Mundo Livre, sua atitude sonora. Mandei ver pra você a Spin Doctors com Two Princes. Ainda Raimundos, Mulher de Fases. Essa aqui, quem curtiu ouvir, foi Emerson Santos, nosso ouvinte, mandando mensagem aqui no nosso Whats. Sempre mande sua mensagem aqui no Whats da rádio. Claro, a gente registra mais no Mundo News, né? Mas eu fico sempre de olho por aqui pra ver o recado da galera. Então, sempre participe. 10:01 agora. Tá a fim de faturar uma guitarra autografada pelos meninos do Barão Vermelho. 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
0: 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Quem ganha muito com a prática são os bíceps, abdômen e glúteos, além da região pélvica. 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
0: Bom dia, excelente quinta-feira para você que tá comigo. Sou Silvia Sprenger, por aqui trazendo mais uma sequência cheia de atitude e música boa. Abro com Nirvana.

0: Depeche Mode aqui na Mundo Livre, sua atitude sonora. Ouvimos aí Personal Jesus, ainda rolou som do Days of the New com The Downtown. Passou Green Day, Nirvana também aqui pela programação. E essa quinta-feira tá incrível, né, gente? Muita música boa. E agora é hora de informação, ou da gente saber pelo menos quais são os destaques de logo mais na tela da RPC. Deixa eu já mudar minha trilha por aqui, tava quase esquecendo. Já ia chamar o Januzzi sem a trilha. Oi, Januzzi, bom dia, tudo bem contigo?
1: Oi, Silvia, tudo bem? Bom dia para você, para o ouvinte da Rádio Mundo Livre. A quinta-feira, ela está incrível também. Opa. E por esse tempo maravilhoso, né? Depois de alguns dias de chuva, o sol voltou a aparecer.
0: Nem me fale, estamos tirando o mofo.
1: Exatamente, lavando a roupa, tirando o mofo e aproveitar a quinta-feira, porque já tem mudança aí para o feriado. E isso também é assunto no Meio Dia Paraná, que entra no ar 11h45 na tela da RPC. Estou na redação da RPC, ajudando a preparar o Meio Dia Paraná, e queria contar alguns dos destaques do programa de hoje.
0: Bora.
1: Olha só, um esquema de cobrança de propina nas rodovias do Paraná. Alguns caminhoneiros pagavam para escapar da fiscalização. Segundo uma investigação do GAECO, 19 policiais rodoviários estaduais foram afastados. O Meio Dia Paraná teve acesso a materiais exclusivos que mostram como esse esquema funcionava. Em Curitiba, um homem foi preso suspeito de fabricar armas clandestinamente. Segundo a polícia, ele usava uma tornearia no bairro Campo de Santana para produzir as armas. E atenção, pais e alunos que querem uma vaga no Colégio Estadual do Paraná. As inscrições para 2027 já começaram, mas as mudanças na seleção estão deixando muita gente com dúvidas. E a gente foi atrás dessas respostas para explicar o que mudou e como participar. E claro, como eu disse, detalhes da previsão do tempo. Tem mais uma mudança vindo por aí. Esse sol maravilhoso que aparece hoje em Curitiba não deve permanecer por muito tempo.
0: Infelizmente, né? Mas é isso que temos, né? Vamos trabalhando com o que temos, né, Januzzi?
1: Aproveitar enquanto é possível.
0: Isso aí. Obrigada, bom trabalho para você e até mais, então, na tela da RPC.
1: Obrigado, Silvia. Uma ótima quinta-feira pro ouvinte da Rádio Mundo Livre, para você e para todos nós. Um abraço.
0: Valeu. É isso aí, gente. Todo mundo ligado, então, na tela da RPC, logo mais, 11h45, pro Meio Dia Paraná. E se você tá afim de ir no show do Iron Maiden, quem não tá, né? 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

0: Isso aí, Mr. Billy Idol, passando por aqui pela Mundo Livre com a sua White Wedding. É um clássico dele já, essa daí, né, gente? Uma música que é lá dos anos 80, 82, ó, pesquisei aqui, 1982. E é uma música que foi inspirada aí no... Na verdade, assim, ele assistiu, o Billy Idol assistiu o casamento da irmã dele, né? E aquela coisa de casamento, de esperança, de romance, de tudo maravilhoso. Mas ele estava passando, na verdade, pelo fim de um longo relacionamento aí. A namorada o deixou. E aí tem esse toque de ironia aí na música, né? Que fala sobre frustração amorosa. E essa coisa do casamento que muitas vezes decepciona, né? Pena pro Billy Idol que não deu certo. Tivemos também Queen, David Bowie, Under Pressure, aqui nessa sequência. E já já eu tô voltando, tem Soundgarden e muito mais. Mas antes, vou deixar algumas pessoas felizes. Fica aí.
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4: Este som da Dexter and the Moon Rocks tem uma definição de gênero própria. A banda batizou seu estilo musical de grunge espacial do Velho Oeste. O nome pegou tanto que virou o título do EP. A explosão da banda veio quando Freaking Out levou o grupo até a Billboard Hot 100 e até a programação da Mundo Livre.
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0: Adoro esse som do Kiss. E ele tá aqui pra fechar os meus trabalhos hoje. Isso mesmo, aqui na Mundo Livre, sua atitude sonora. Rolou Detroit Rock City com essa grande banda. E ainda Alanis Morissette passou por aqui com Thank You. Então aproveito o gancho da Alanis e também agradeço a tua companhia. E foi muito legal essa manhã de quinta-feira aqui contigo, tá? Daqui pra frente é com a Flavinha. Gente, tava de olho aqui no site da Mundo Livre, sempre tem muita coisa boa por lá, você sabe, né? Novidades sobre o mundo da música, tudo por lá. E cara, Aerosmith tá preparando uma surpresa incrível, os caras estão voltando aí, né? Pra fazer shows, isso lá em Los Angeles. E com uma sacada muito bacana, convidando atrações surpresa. Então você compra o ingresso e você não sabe bem quem vai estar no show. E vou dizer que não é qualquer pessoa, não. É nome de peso, tá? Mas não vou te contar quais são. Vou deixar pra você dar uma passada lá no site da Mundo Livre, mundolivrefm.com.br, e dar uma olhada nessa novidade fresquinha que tá por lá. Eu fiquei de cara, viu? Se eu comprasse o ingresso e as vendas começam no dia 10 de outubro, já teria alguns nomes aí que eu gostaria que estivessem nesse show, hein? Mas bacana essa sacada, né? De ter essa surpresa aí, quem são os convidados. Gente, já me alonguei por aqui, né? Flavinha tá aqui te esperando já daqui pra frente. Então um beijo, boa quinta-feira, até amanhã, tchau.
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0: Oiê, muito bom dia, boa quinta-feira. Flávia Rocha chegando aqui na Mundo e te acompanha a partir de agora. Bora comigo curtir esse sol curitibano com o som dos Beatles, Hey

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0: Mundo Livre e sua atitude sonora com Offspring, What Happened to You, Cássia Eller, Malandragem, Amy Winehouse, Back to Black, Beatles com Hey Jude. Só começando o nosso horário juntos aqui na Mundo nessa quinta-feira, 8 de outubro. 11h19, bora seguir juntos então, já eu trago o Flow com 10 sons sem intervalos pra você, bora?
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0: Demais, hein? The Doors aqui na Mundo Livre com Break On Through, faixa de abertura do álbum de estreia homônimo da banda que saiu em janeiro de 1967. Jim Morrison e companhia. Esse classicão a gente ouviu aqui na Mundo, no nosso Mundo Livre Flow. Também Tom Petty, Running Down My Dream, Aerosmith, Jaded, Disturbed, The Sound of Silence. E falando em Aerosmith, gente, a Sil já comentou agora um pouquinho, mas pintou lá no site mundolivrefm.com.br uma super novidade aí da banda. Aerosmith de volta aos palcos, reunindo uma galera, hein? Gente boa demais, Slash, Duff McKagan, Billy Idol, Chad Smith. Corre lá no site mundolivrefm.com.br para conferir essa notícia na íntegra, tá? Agora, 18 minutos para o meio-dia. Bora seguir no Flow, tem Rolling Stones, Jumping Jack Flash.
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0: Mundo Livre, sua atitude sonora e a poderosa Black com Pearl Jam pra fechar essa edição do Flow com 10 sons direto aqui na programação. Também Tears for Fears, Everybody Wants to Rule the World. Aliás, aproveito pra mandar um beijão pro nosso ouvinte Oliver, que esteve aqui no estúdio da Mundo ontem conhecendo nossos estúdios. E o Oliver cantou aqui no estúdio, falou que é super fã desse som aí do Tears for Fears, muito bonitinho. Beijão pra ele se estiver ouvindo. Ainda live, Selling the Drum, I Gave Indy Girl, I Don't Want to Be. Meio dia e um, fechamos por aqui mais uma edição do Flow, que volta ainda hoje. Mais duas edições, 3h20 da tarde, 7 da noite. E eu tô te esperando já já pra almoçar comigo no Mundo Livre à la carte. 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

0: Meio-dia 5, uma ótima tarde. Sejam bem-vindos ao Mundo Livre à la Carte, sempre servindo para você aquela horinha recheada de deliciosos sons. Por aqui, chefe Flavinha na cozinha, comandando o menu mais saboroso do seu rádio em três tempos muito bem temperados. Entrada, prato principal e sobremesa. Um menu cheio de notas intensas, sabores marcantes, com ingredientes melodicamente preparados, com a assinatura Mundo Livre. Chega mais, manda sua mensagem para cá, venha almoçar comigo e saborear o nosso cardápio do dia. Começamos hoje com Blink-182 aperitivo, hein? I miss you. Bom apetite.
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0: Mundo Livre, sua atitude sonora, matando a fome dos seus ouvidos. Este é o Mundo Livre à la carte. Trouxemos nossas delícias da entradinha por aqui. Suculentos, aperitivos, pratos clássicos e marcantes, né? Da nossa culinária sonora mundial. Com Joan Jett and the Blackhearts, I Love Rock and Roll. The Police, Don't Stand So Close to Me. Esse é pra aquele que quer ficar sentado sozinho na sua mesinha. Não se aproxime muito, hein? Alice in Chains, Wood e Blink-182, I Miss You. Quem tá comigo por aqui é o Sandro Oliveira. Boa tarde, chefe Flavinha. Que dia ensolarado é esse, hein? Combinando com o cardápio sonoro. Sobremesa, sorvete. Hoje até merece, né? Um sorvetinho pra comemorar quem tá em Curitiba ouvindo a gente por aqui. Hoje o sol, enfim, deu o ar da graça nessa cidade nublada. Então temos que comemorar realmente essa quinta-feira de sol por aqui. O Marcos Cardenas também na área. Olá, chefe Flavinha. Chegou a hora mais deliciosa do mundo com essa entradas irresistíveis. Bom trabalho, valeu Marcos. Everson Dinossauro também contou que tá dando um rolê com a Patty Girl pela cidade, aproveitando também o dia de sol. Meio-dia e 21, depois da nossa entradinha, é hora do prato principal. Então vai aumentando o volume, arrumando um espacinho aí e se servindo à vontade, porque o banquete segue delicioso. 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

0: livre, à la carte, matando a fome dos seus ouvidos. Chegou à mesa aqui só uma garotinha, mas com um apetite de gente grande. Um prato delicado só no nome, porque quando chega, mostra que tem atitude de sobra e que também sabe atacar aquele pratão cheio. Também rolou por aqui Los Hermanos, o nosso prato principal, Ana Júlia. E um prato novíssimo no cardápio, que tal, hein? Machine Gun Kelly e Fred Durst, do Limp Bizkit. Você curtiu o Fix Your Face. Meio-dia e 38, a Karina por aqui falou o seguinte: Ana Júlia é tipo comida afetiva, desperta lembranças lá do passado. E o Gustavo falou que tá amando o cardápio ensolarado de hoje. Tá demais, né? Bora curtir juntos então já já o nosso bloco da sobremesa com os docinhos do almoço de hoje.
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0: Mundo Livre e sua atitude sonora, matando a fome dos seus ouvidos no Mundo Livre à la carte, com a melhor sequência de pratos sonoros, bloco da sobremesa por aqui. A gente curtiu esse som aí, que é o puro aconchego em forma de doce, com The Neighborhood Sweater Weather. Também U2, Desire, pra matar aquele seu desejo por doces. The Kinks, You Really Got Me, e teve beijinho por aqui com Sixpence, None the Richer, Kiss Me. Meio-dia e 55, Luciano Santos também tava no nosso almoço sonoro. Fala, chefe Flavinha, quase sexta, eba! Mas não vai adiantar muito, que sábado a gente trabalha também. Eu também, Luciano, tamo junto, inclusive. Michelle Schmidt, boa tarde, chefe Flavinha. Hoje é dia do cabelo maluco. Cheguei aí pra curtir No Doubt. Ela mandou a fotinho do Danilo com suas teias de aranha no cabelo. Muito bonitinho. E o Flávio Miller, beijinhos de sobremesa, oba! E beijinhos para a Enia, que tá aqui comigo. Beijão pra Enia, a filhinha do Flávio Miller. Valeu, gente. Agradeço demais, hein? Por hoje é isso. Agradeço a presença e a preferência. Amanhã a gente volta a abrir o restaurante sonoro um pouquinho mais tarde, tá? 12:50, a gente se encontra por aqui no nosso almoço sonoro. E te espero para você saborear no volume máximo. Vai ter chefe Flavinha na cozinha e cardápio cheio de coisas gostosinhas.
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0: Mundo Livre, sua atitude sonora com Prince, Wind of Cry, Cleb Hood. Até quando esperar? E novidade aqui na programação com Cage the Elephant. Esse som aí de clima psicodélico, Dying in Reverse. Novidade sempre merece aquele seu like, né? No nosso aplicativo ou também através do site mundolivrefm.com.br. 1:15, já é hora das crianças curtirem por aqui aquela programação feita especialmente para elas, nossas historinhas de forma lúdica, para elas conhecerem mais sobre grandes astros do rock. E já tá chegando, Era Uma Vez, Mundo Livre, vamos saber mais sobre Oasis, já depois do break.
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0: Eis em uma cidade cinzenta do norte, chamada Manchester, no bairro de Burnet, um pequeno reino onde viviam dois príncipes imperfeitos. O mais velho, Noel, era quieto e compunha melodias em seu violão para escapar da realidade. O mais novo, Liam, era barulhento, rebelde e cheio de fogo. Eles dividiam o mesmo quarto e viviam em pé de guerra. Mas na parede, um simples pôster de shows anunciava um lugar chamado Oasis.
1: Se essa banda de garagem precisa de um nome de verdade, vai se chamar Oasis. E eu sou o vocalista por aqui.
0: Em 1991, o irmão mais novo convidou o mais velho para transformar aquele barulho em magia. Noel trouxe uma sacola cheia de canções poéticas com alma dos Beatles, mas impôs uma condição de rei.
2: Eu entro na banda, mas eu sou o único compositor e eu comando este navio.
0: Eles forçaram a entrada em um clube na Escócia, conquistaram um contrato de gravação e lançaram ao mundo o primeiro álbum, Definite

0: Eu e você vamos viver para sempre. Ninguém segura a gente.
1: Veio então o álbum What's the Story, Morning Glory. E o Oasis se tornou um fenômeno planetário. Mas quanto maior o brilho da coroa, mais profundo o abismo entre os irmãos.
2: Você não tem limites, Liam. Você acha que o espetáculo é seu ego.
3: Ah, eu sou o rosto e a voz dessa banda. Sem mim, você é só um cara com um violão.
1: Ano de 2009, bastidores do festival Rock en Seine, em Paris. O ar no camarim estava pesado de rancor acumulado. A fúria entre os irmãos Gallagher atingiu o ponto sem retorno.
2: Acabou. É com um alívio que eu digo que não consigo trabalhar com o Liam nem mais um único dia.
1: O show foi cancelado. O reino do Oasis desmoronou em estilhaços de madeira e silêncio. A maior banda de uma geração estava morta. Passaram-se 15 longos anos de separação e provocações. Cada um seguiu seu caminho, em carreira e solo. Mas o mundo nunca deixou de cantar suas canções. Até que no verão de 2024, o destino preparou uma reviravolta.

0: finalmente se calaram. As estrelas se alinharam para a turnê de reencontro Live 25.
1: A grande espera acabou. Venham ver!

Magazine ensina a história dos irmãos Gallagher. Duas almas vulcânicas que criaram juntos a trilha sonora de milhões de vidas. Pois no fim das contas, neste verdadeiro conto de fadas do rock, amar alguém não significa que seja sempre fácil caminhar ao lado dessa pessoa. Mas algumas melodias foram feitas para serem cantadas juntas.

0: Respeita ao rei, é Tim Maia por aqui, na homenagem de Jota Quest, Negra Lee, descobridor dos sete mares. Na Mundo também rolou Sublime, Wrong Way e Oasis, Don't Go Away. Mais uma edição das nossas historinhas, Era Uma Vez, Mundo Livre. A próxima edição, já, finalzinho da tarde, às 6h20, tá? No horário da Diana Vieira. Mais uma edição aí com Oasis, de repente você perdeu, pegou só um pedacinho, pode conferir novamente hoje às 6h20 da tarde, aqui na programação da Mundo. Agora 1h34.
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0: Mundo Livre, sua atitude sonora com Charlie Brown Jr., como tudo deve ser. Temple City, Self Aware e Redbone, Come On Get Your Love. Gente, olha só, e o Lollapalooza 2027 anunciou aí algumas bandas no seu line-up. Queens of the Stone Age, The Killers, Fontaines D.C. O festival acontece de 19 a 21 de março em São Paulo, no Autódromo de Interlagos. E tem mais informações lá no site mundolivrefm.com.br. Corre pra lá pra ler a notícia na íntegra. 3 minutinhos pras duas, volto já.
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3: 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Já ouviu falar no pole dance? É aquela dança que se faz em torno de uma barra vertical. Faz muito tempo que ele saiu das boates e ganhou as academias. A modalidade praticada em boates é chamada de pole dance performático. E a que invadiu as academias e escolas de dança é o pole dance fitness, que trabalha toda a musculatura do corpo, tonificando os músculos e reduzindo gordura. Quem ganha muito com a prática são os bíceps, abdômen e glúteos, além da região pélvica. Em uma hora de atividade, você pode mandar embora entre 350 e 400 calorias, dependendo da intensidade do exercício. Que tal experimentar, hein?
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0: Offspring aqui na Mundo, Come Out and Play. Sei que você curtiu aí, hein? Eu também. Linkin Park, The Emptiness Machine, Judas Priest, Breaking the Law. Ó, que sequência, hein? Demais. 2h19, o cast dá uma dica, hein? 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
6: Sabe a música So You Stand, do Greta Van Fleet, que toca aqui na Mundo Livre? Clássico de Burt Bacharach e Hal David, gravado em 1963. Só para você ter uma ideia da importância cultural das composições de Burt e Hal, eles são comparados à genialidade de duplas como Lennon McCartney e Jagger e Richards.
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0: Mundo Livre, sua atitude sonora, que tal, hein? Já pensou Dave Grohl cantando Bee Gees? Pois é, esse é o projeto do cara, Bee Gees com Night Fever. Você curtiu aqui também, Cúlio, Gangsta's Paradise. 2h38, já eu volto trazendo White Stripes pra você e outros sons.
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0: Mercado Livre, sua atitude sonora tá chegando. Dia 28, 20 dias, hein, gente? 28 de outubro tem Iron Maiden em Curitiba. A gente curtiu por aqui Run to the Hills, som que fechou meu horário dessa quinta-feira. Valeu demais, agradeço pela companhia. Eu, Flávia Rocha, volto amanhã. A gente se encontra por aqui a partir das 11 da manhã. E eu te deixo agora com Diana Vieira. Boa quinta pra você, fica bem. Tchau, tchau.
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0: Olá, uma excelente tarde, boa quinta, 8 de outubro. Estamos juntos novamente nas ondas sonoras da Mundo Livre. E agora é comigo, Diana Vieira. Estou chegando, trazendo hoje para você Stone Temple Pilots.

0: Mundo Livre, sua atitude sonora, Bastille, Pompei e rolou também Barão Vermelho, Puro Êxtase. Lembrando, minha gente, tá valendo guitarra autografada pelo pessoal do Barão Vermelho. 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Você deve se inscrever por lá e depois ficar de ouvidos ligados aqui na programação e dar o seu like toda vez que você curtir som do Barão, como esse aí, Puro Êxtase. Agora são 3h17, tô só chegando por aqui, abrindo meu horário, recebendo visita da Lauren, a nossa ouvinte mirim, que veio buscar o seu kit aqui do mês da criança. Beijão pra Lauren, o pai dela que veio visitar também. Ouvintes, né? Famílias ouvindo juntas aqui a programação da Mundo Livre. Break rápido, na volta tem Mundo Livre Flow.
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0: Mundo Livre com Foo Fighters, Everlong, In Excess, Not Enough Time, Nando Reis, Sou Dela. 4:01, assim fechamos esta edição do nosso Mundo Livre Flow. A próxima é hoje, às 7 da noite, 10 sons direto aqui na programação. 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
0: Olá, uma excelente tarde para você curtindo aqui a programação da Mundo Livre. Já estamos de volta com a nossa programação. Eu sou Diana Vieira, te levo até às 7. E agora tá chegando aí Led Zeppelin com Good Times, Bad Times.

0: Mundo Livre com Strokes, You Only Live Once, Rolling Stones, Like a Rolling Stone e uns e outros, Carta aos Missionários. Excelente tarde pra você, agora são 4h20. Seguimos, hein? Volto já trazendo pra você som do The Verve.
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0: Mundo Livre e Cyndi Lauper, Girls Just Wanna Have Fun. Coisa linda. E antes rolou por aqui um registro acústico com Midnight Oil, Beds Are Burning. Climão, né? Eu curti demais aí essa versão acústica. Ainda Morrissey, Sweathead e The Verve Bitter Sweet Symphony. Excelente tarde pra você. Agora são 4h42. Daqui a pouquinho, às 5 da tarde, tem Por Dentro do Mundo, sua revista no rádio com música e informação e também sempre a sua participação pelo nosso WhatsApp. Mas antes, ainda trago o som da rainha. Vai rolar Jimi Hendrix e muito mais, não perde.
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0: Mundo Livre, sua atitude sonora. E a gente ouviu aí Jimi Hendrix para fechar bem demais a programação desta horinha. Purple Haze. Agora a gente faz aquela pausa e na volta tem Por Dentro do Mundo, mas eu aproveito para mandar um abraço aqui para Elisa e Vicente, ouvintes mirins que participaram, né? Estão participando aí da nossa promoção. A Elisa faturou camiseta da rádio, a nossa capivara de pelúcia, chaveiro da Mundo Livre. E hoje os nossos ouvintes mirins estão vindo buscar aqui os seus prêmios. Então, Elisa e Vicente, que vieram com o paizão Wilson, né, que acompanha também a programação da Mundo Livre. É uma alegria sempre pra gente receber nossos ouvintes mirins aqui no estúdio. Beijão pra vocês. Aproveita, Elisa, o seu prêmio. Daqui a pouco, então, Por Dentro do Mundo no ar. Fica ligado.
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Já de volta. Excelente fim de tarde. Boa quinta, 8 de outubro. Para você que está comigo, Diana Vieira, sua companheira por aqui até às 7 da noite. Agora com o nosso Por Dentro do Mundo. Sim, começa a sua revista no rádio. E a gente tem música, tem notícias. Tem você que é sempre bem-vindo, sempre bem-vinda a participar. Já estou esperando o seu alô, sua mensagem aqui através do nosso WhatsApp. Começando com Kiss, Sure Know Something.

0: Mundo Livre, Fall Out Boy, Dance Dance, com os Beatles, Come Together, CPM 22, um minuto para o fim do mundo e Kiss Sure Know Something para abrir nosso Por Dentro do Mundo desta tarde de quinta, agora são 5h20. E o festival Best of Blues and Rock 2026 se pronunciou após o falecimento de Glenn Hansard sobre o seu line-up. Glenn Hansard estava escalado, né, como uma das principais atrações. O músico irlandês faria apresentações nos dias 20 e 22 de novembro e o festival decidiu que não vai substituí-lo. A organização confirmou a decisão em comunicado oficial dirigido aos fãs e à imprensa, encerrando, né, as especulações sobre uma possível mudança na escalação do evento. A escolha de manter os horários originalmente destinados ao músico, sem anunciar nova atração, é, segundo a organização, uma forma de preservar o significado de sua participação. Glenn faleceu aos 56 anos, no dia 29 de julho. O artista irlandês ganhou reconhecimento internacional como líder do The Frames e do duo The Swell Season, além de ter conquistado o Oscar de melhor canção original por Falling Slowly, composta para o filme Once, em 2006. Hansard morreu vítima de um acidente de motocicleta. Entre as atrações do festival está Ed Vedder, vocalista do Pearl Jam, que fará shows solo exclusivos, né, na América Latina, justamente nos dias 20 e 22 de novembro. O festival também vai receber Roger Daltrey, lendário vocalista do The Who, além de Chris Isaak. Bom, ouvintes comigo já deixam também os seus recados, suas mensagens aqui nesse comecinho do nosso Por Dentro do Mundo. O Alesotti tá na sua sagrada caminhadinha, né? É, voltando para casa. E o Rafael Eduardo, minha gente, pelo visto já decretou o feriado, hein? Acendeu a churrasqueira e mandou imagens. Que beleza, hein? Muito bom. Estamos perto, né? Perto aí de mais um feriadinho nesse mês de outubro. Agora, aquele break rápido. Na volta, a gente tem Linkin Park e muito mais aqui na programação.
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Mundo Livre com The Pretenders, Back on a Chain Gang, U2, Silêncio, música nova do U2, faixa que antecipa o álbum Carnaval de Luz, e ainda rolou B-52s com Legal Tender, agora são 5h39. Nesta quinta-feira, foi concedido pela Academia Sueca o Prêmio Nobel da Literatura. Foi nomeada a canadense Anne Carson, de 76 anos. Carson recebeu a notícia por telefone e, segundo uma assessora, ficou muito surpresa. Disse apenas que estava na Islândia ouvindo o vento. Uma existência diferente, poética, da Nobel da Literatura Anne Carson. Você encontra no site da rádio mundolivrefm.com.br mais informações sobre a escritora. O Nobel foi criado em 1901 e foram entregues, desde então, 119 prêmios de literatura. Desde então, apenas 19 mulheres, entre dezenas de homens, receberam a honraria. Minha gente, aquela pausa muito rápida. Na volta você curte ainda System of a Down e vai rolar Ugly Kid Joe aqui no Por Dentro do Mundo. Então segue ligado aí comigo. Jerry.

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0: Mundo Livre com Ugly Kid Joe, Everything About You, de Ferreiro, Fim do Mundo, Cardigans, My Favorite Game e System of a Down com Lonely Day, agora 3 minutos para as 6. O lendário guitarrista Tony Iommi, membro fundador do Black Sabbath, prepara o lançamento do seu álbum solo, From the Dark, para sexta-feira, 23 de outubro. Na véspera do lançamento, no dia 22, fãs de várias partes do mundo terão a oportunidade exclusiva de ouvir o primeiro álbum solo do artista em 21 anos em uma série de eventos de audição. Listening parties serão realizadas nos principais bares de rock e metal de grandes cidades ao redor do mundo. Além de ouvir o álbum, o público poderá participar de sorteios exclusivos. No Brasil, o evento acontece em São Paulo, no The Metal Bar. Tô recebendo mensagens aqui dos nossos ouvintes. O Adriano Fressato me manda uma imagem maravilhosa, inspiradora. Diana, mês passado foi o casamento da minha filha. E eu acabei de receber hoje aqui a foto da minha mãe, Clair, mesmo numa cadeira de rodas, passando pela dança da cordinha, se divertindo muito, né, na festa de casamento da neta. Olha a felicidade dela. Fala a verdade, não está um amor? Está sim, Adriano. Valeu por compartilhar comigo. Lindíssima sua mãe, Clair. Beijão pra ela. Quem mais com a gente? Ouvinte mirim, Mariana, de 10 anos, que adora a rádio, tá curtindo a programação. O pai dela, o Alê, diz que ela gosta muito da Pitty. Pediu pra eu mandar um beijo, então, pra Mariana e pra mamãe Dani, estão as duas voltando, né, da escola. Falando em ouvinte mirim, hoje eu recebi aqui no estúdio a visita de duas ouvintes e suas famílias, né, que vieram receber presentes da rádio. 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E o Rafael Lechins, que é mais um adulto querendo esse kit das crianças, hein? Ele escrevia aqui: Diana, será que crianças que ainda não completaram 48 anos podem participar ainda? Dessa vez, os presentes são para os ouvintes mirins. Deixa elas. Outubro, mês das crianças. Aliás, minha gente, hoje vai pro ar aqui no Por Dentro do Mundo mais um Era Uma Vez em um Mundo Livre, né? E hoje é a história do Oasis. Então não perca a partir das 6h20 da tarde. Na volta desse break, tá chegando o Replay Mundo Livre pra gente ouvir de novo aquela que os ouvintes mais deram os seus likes através do nosso aplicativo.
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5: Algumas participações não precisam entrar pela porta do camarim. Na música Legado, Marcelo Falcão recuperou uma gravação deixada por Chorão e transformou a ausência em música nova. Essa história você ouve aqui na Mundo Livre FM.
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0: Já de volta, excelente fim de tarde, boa quinta, 8 de outubro, para você que segue comigo, Diana Vieira, até às 7 no nosso Por Dentro do Mundo. Agora tem Replay Mundo Livre.
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0: Mundo Livre com Bon Jovi, Keep the Faith, Guns N' Roses, Welcome to the Jungle e o nosso replay Mundo Livre de hoje, Barão Vermelho, puro êxtase. 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E a organização do Lollapalooza Brasil anunciou nessa quinta o line-up da edição de 2027 do festival. A edição celebra os 15 anos de história do evento no país e acontece entre os dias 19 e 21 de março no Autódromo de Interlagos, em São Paulo. Escuta só esse line-up, hein? Queens of the Stone Age, The Killers, Fontaines D.C., Violet Grow, The Prodigy e mais. E entre os artistas nacionais, destaque aqui para Nação Zumbi. Você encontra em informações mais completas no site da rádio mundolivrefm.com.br. E chegou o momento de você parar o que está fazendo, chamar as crianças para ouvir mais uma edição do Era Uma Vez em um Mundo Livre. Aliás, antes de mandar para o break, deixa eu mandar um abraço fortíssimo para minha queridinha Melanie, filha do Maurício Choinski, que mandou áudios com vinheta para o Era Uma Vez em um Mundo Livre. Adorei, Melanie. Passei para a equipe inteira, aliás, todo mundo curtiu demais. Agora sim, break. Na volta, temos Era Uma Vez em um Mundo Livre. Dessa vez contando a história de irmãos Pimentinhas, hein? Fica aí pra curtir.
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0: Notícias de trânsito no bairro Portão, a canaleta da Avenida República Argentina terá desvio a partir desta sexta-feira entre as ruas Carlos Ditch e Silvio Zene para o andamento das obras do novo Inter 2. Por isso, nesse trecho, os ônibus vão trafegar pela via lenta. Bom, os motoristas devem então redobrar a atenção e ficar atentos à sinalização. Essa intervenção deve durar cerca de 8 dias, a depender das condições climáticas.
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0: Uma vez, em uma cidade cinzenta do norte, chamada Manchester, no bairro de Burnet, um pequeno reino onde viviam dois príncipes imperfeitos. O mais velho, Noel, era quieto e compunha melodias em seu violão para escapar da realidade. O mais novo, Liam, era barulhento, rebelde e cheio de fogo. Eles dividiam o mesmo quarto e viviam em pé de guerra. Mas na parede, um simples pôster de shows anunciava um lugar chamado Oasis.
1: Se essa banda de garagem precisa de um nome de verdade, vai se chamar Oasis. E eu sou o vocalista por aqui.
0: Em 1991, o irmão mais novo convidou o mais velho para transformar aquele barulho em magia. Noel trouxe uma sacola cheia de canções poéticas com alma dos Beatles, mas impôs uma condição de rei.
2: Eu entro na banda, mas eu sou o único compositor e eu comando este navio.
0: Eles forçaram a entrada em um clube na Escócia, conquistaram um contrato de gravação e lançaram ao mundo o primeiro álbum.

0: Eu e você vamos viver para sempre. Ninguém segura a gente.
1: Veio então o álbum What's the Story, Morning Glory. E o Oasis se tornou um fenômeno planetário. Mas quanto maior o brilho da coroa, mais profundo o abismo entre os irmãos.
2: Você não tem limites, Liam. Você acha que o espetáculo é seu ego.
3: Ah, eu sou o rosto e a voz dessa banda. Sem mim, você é só um cara com um violão.
1: Ano de 2009, bastidores do festival Rock en Seine, em Paris. O ar no camarim estava pesado de rancor acumulado. A fúria entre os irmãos Gallagher atingiu o ponto sem retorno.
2: Acabou. É com um alívio que eu digo que não consigo trabalhar com o Liam nem mais um único dia.
1: O show foi cancelado. O reino do Oasis desmoronou em estilhaços de madeira e silêncio. A maior banda de uma geração estava morta. Passaram-se 15 longos anos de separação e provocações. Cada um seguiu seu caminho, em carreira e solo. Mas o mundo nunca deixou de cantar suas canções. Até que no verão de 2024, o destino preparou uma reviravolta.

0: as armas finalmente se calaram. As estrelas se alinharam para a turnê de reencontro Live 25.
1: A grande espera acabou. Venham ver!

Assim ensina a história dos irmãos Gallagher. Duas almas vulcânicas que criaram juntos a trilha sonora de milhões de vidas. Pois no fim das contas, neste verdadeiro conto de fadas do rock, amar alguém não significa que seja sempre fácil caminhar ao lado dessa pessoa. Mas algumas melodias foram feitas para serem cantadas juntas.

Mundo Livre e The Clash. Should I stay or should I go? Ramones, I wanna be your boyfriend. E Oasis com Wonderwall. Rolou aí o nosso Era Uma Vez em um Mundo Livre, contando a história dos nossos irmãos enxaqueca do Britpop, Liam e Noel Gallagher. Bonito, né? Ouvintes curtiram, mandaram suas mensagens. O Sandro por aqui, batendo muitas palmas para o Era Uma Vez em um Mundo Livre, contando a história do

0: narração, acabei de ouvir pela terceira vez. Valeu, Michele. Ficou muito legal a do Oasis, né? E, aliás, gente, amanhã vai pro ar a história da Pitty, que tá imperdível. Então, se organize para ouvir 7h20 da manhã, 1h20 da tarde ou 6h20 da tarde, ou faça como a Michele, né? Ouça todas. Porque é gostoso demais curtir o nosso Era Uma Vez em um Mundo Livre. Patrícia tá por aqui também, mandando pra gente imagens do nosso ouvinte mirim, Pedro. Olá, Mundo Livre, esse é o meu filho Pedro. Ele ama fazer trilha de moto e gosta de escutar Guns N' Roses. Que beleza, hein? Beijão aí pro Pedro, nosso queridinho ouvinte mirim. Galera, voltamos o quê? Com nossas últimas do Por Dentro do Mundo de hoje. Caprichado o bloco, hein? Não vai perder.
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0: 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Amanhã tem mais.
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0: E aí, na Mundo Livre, com Smiths, Big Mouth, Strikes Again, Beach Boys, Surfing USA, Rolling Stones, Mr. Charm e com Ira, Tarde Vazia. As últimas do meu horário de hoje. Fechamos aqui o nosso Por Dentro do Mundo. Amanhã tem mais. Eu, Diana Vieira, me despeço. Valeu pela sua companhia de sempre. Agora está chegando Renan Zamilian. Ele traz o flow com 10 sons direto e muita música boa aí para sua noite de quinta. Se cuida, aproveita muito a programação. E a gente se encontra, valeu!
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4: Olá, salve ouvinte Mundo Livre, uma ótima noite de quinta-feira para você já conectado aqui comigo. Eu sou o Renan Zamilian e sigo contigo até às 11 da noite, tocando a nossa programação noturna, que começa agora com o Flow, 10 sons diretos sem intervalo. 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

0: Mundo Livre, sua atitude sonora. Isso aí, tá no ar a minha edição de hoje do Mundo Livre Flow. Sempre 10 sons diretos, sem intervalo comercial. E até aqui ouvimos som do Offspring, Original Prankster. Ainda rolou Skank com Vou Deixar. Teve som do Cake, Short Skirt, Long Jacket. Ainda Hole com Malibu. E abrindo essa sequência, Spy vs Spy, Clarity of Mind. Chegando agora pra puxar a parte 2, bora de Led Zeppelin, Immigrant Song.
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Tá aí na Mundo Livre, fechando a minha edição do Mundo Livre Flow. Ouvimos por aqui Creedence com Fortunate Son, ainda Avril Lavigne com Breakaway, teve Bob Seger, Old Time Rock and Roll, e o The Darkness, I Believe in a Thing Called Love. Agora são 7h36, muito obrigado pela sua companhia, seguimos juntos até às 11 da noite, curtindo a Atitude Sonora aqui nas ondas da Mundo Livre. Uma ótima noite de quinta-feira pra você. Depois do intervalo, vem chegando o som do Eric Clapton pra gente curtir. Hein? Vamos junto. 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

0: Esse foi o Gênesis, deixando a sua passagem aqui na programação de hoje nas Ondas da Mundo. Você ouviu That's All e ainda Detonautas com Rádio Love Nacional. Agora 3 minutinhos para as 8 da noite. Seguimos juntos com o nosso encontro desse 8 de outubro. Seja bem-vindo à programação noturna da Mundo Livre, sua rádio de atitude sonora. Depois do intervalo eu volto com o som do The Calling. Vai ter Mascavo e muito mais, hein? Não perde.
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0: Seguimos em frente com a programação aqui da Mundo Livre, chegando agora pra você pra abrir a próxima hora, som do Foo Fighters. Aumenta o som pra My Hero.

0: Mr. Jones nas ondas sonoras da Mundo Livre, som do Counting Crows e ainda rolou também Mascavo com Asas. Agora são 8 horas e 20 minutinhos, uma excelente noite de quinta-feira pra você. Seguimos em frente com muito mais Atitude Sonora.
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2: Os Rolling Stones continuam encontrando novas maneiras de arrumar confusão. Em Mr. Charm, que rola direto aqui na programação da Mundo Livre, Mick Jagger faz um semi-rap, debochando da obsessão por dinheiro e poder do Mr. Musk.
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0: Mundo Livre, AC/DC, Money Talks, antes Bruno Mars, o Bruninho com Locked Out of Heaven e ainda Flock of Seagulls, pura essência, né, da New Wave dos anos 80 com esse clássico I Ran. Inclusive, a banda fez a sua primeira apresentação no Brasil ontem, dia 7 de outubro, lá no Cine Joia em São Paulo. Imagina só, né, que legal, a primeira vez dos caras por aqui, foi só ali um repertório impecável dos grandes clássicos. Agora são 8h40. Depois do intervalo, tô de volta e trago para você som do Pearl Jam. Não sai daí.
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Tá aí som pesado do Muse, Time is Running Out. E ainda Soft Cell com Tainted Love. Agora, um minutinho para as 9 da noite. Vem chegando na sequência a Voz do Brasil. Mas logo depois, às 10, tô de volta para seguir com esse nosso encontro de quinta-feira, 8 de outubro, aqui nas ondas da Mundo Livre, sua rádio de atitude sonora. Beleza? Te encontro. Não sai daí que eu volto já.

0: Está no ar a Voz do Brasil. As notícias do governo federal que movimentaram o país no dia de hoje.
1: Olá, boa noite.
2: Boa noite para você que nos acompanha em todo o país.
1: Quinta-feira, 8 de outubro de 2026.
2: Vamos aos destaques do dia.
1: Falta um mês para o primeiro dia do Exame Nacional do Ensino Médio.
2: Estudantes de todo o país se preparam para conquistar uma vaga no ensino superior. Luana Karen.
3: Os inscritos devem conferir o local de prova com antecedência e organizar os itens necessários para o exame, como documento oficial. Oficial com foto e caneta esferográfica preta.
1: Flagrantes de trabalho em condição análoga à escravidão atingem setores como pecuária, construção civil e serviços domésticos.
2: Ministério do Trabalho e Emprego atualiza cadastro de empregadores autuados no país. Gabriela Noronha.
4: Os 82 registros estão distribuídos por 21 unidades da federação. Minas Gerais concentra o maior número de ocorrências.
1: Proteção às mulheres.
2: Vítimas de violência doméstica têm direito ao afastamento remunerado do trabalho por até 6 meses.
1: A decisão garante estabilidade financeira para romper o ciclo de violência. Thaís de Araújo.
5: A mulher afastada não precisa cumprir período de carência. Também não há desconto de contribuição previdenciária. E o período é computado como tempo de contribuição para a aposentadoria.
2: Na apresentação da Voz do Brasil, Luciano Seixas e Mariana Jungmann.
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2: Mais de 500 trabalhadores foram resgatados em situação de exploração extrema e trabalho análogo à escravidão em 21 estados brasileiros.
1: O Ministério do Trabalho atualizou a chamada Lista Suja, cadastro que reúne empregadores responsabilizados por submeter trabalhadores a condições análogas à escravidão.
2: Nesta nova atualização foram incluídos 82 nomes entre pessoas físicas e empresas. Os casos foram identificados em fiscalizações realizadas entre 2024 e 2026.
4: 82 novos nomes foram incluídos na chamada Lista Suja, cadastro que reúne empregadores flagrados submetendo trabalhadores a condições análogas à escravidão. Desse total, 54 são pessoas físicas e 28 são empresas. A atualização do documento foi publicada pelo Ministério do Trabalho e incluiu casos identificados pela Inspeção do Trabalho entre 2024 e 2026. A Coordenadora Geral de Fiscalização para a Erradicação do Trabalho Análogo ao de Escravizado e Tráfico de Pessoas, Shakti Prates Borella, explica que os registros entram no cadastro somente após o encerramento do processo administrativo, quando existe decisão definitiva pela procedência da autuação.
6: O empregador tem o direito à defesa, ele vai fazer sua defesa e tem um julgamento.